Simão! Salve pra todos os loucos apaixonados que estão aí fazendo.

0: Agora eu quero todo mundo fazendo coisa boa com o Tchê Garoto. Vamos ver.
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Vamos lá, Caxias do Sul, querida. Eterno campeiro. Sucesso. Sucesso nos campeiros. Valeu, energia positiva aí.

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1: Oba, oba!

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0: Valeu, gente. Obrigado.
1: Obrigado, Jesus Cristo.
0: Obrigado, galera linda.

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1: 5h57.
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1: Muito, muito bom dia. Começando mais um programa Bom Dia Verdes Campos, aqui na sua Verdes Campos 97.9, Alex Zeller na sua companhia. Agora são 6 horas e 2 minutos, manhã de segunda-feira, hoje dia 24 de agosto de 2026, temperatura entre 5 e 7 graus aí na Serra Gaúcha, Vale dos Sinos e Vale do Paranhana. Bora lá então, começar mais uma semana, começar mais uma segunda-feira, como diz, segundou.

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Bora lá então, chegando mais música, chegando mais sucesso aqui na programação da Verdes Campos 97.9 FM. A gente começa com o sucesso aí do Grupo Som do Sul e a Bailanta do Tibúrcio aqui na programação da Verdinha.

Agora são 6 horas e 13 minutos, manhã da segunda-feira, dia 24 de agosto. Você está sintonizado na Verdes Campos 97.9 FM, a rádio que eu sempre quis. Agradecimento muito especial a todo o pessoal aí da Prefeitura Municipal de Araricá. Encerrou ontem aí a 25ª edição da Festa das Azaleias na cidade de Araricá. Uma abração especial Araricá, uma abração especial para o prefeito municipal, o Oséias, também para o Jadir, secretário da

Daqui a pouquinho mais a gente roda a mensagem da Noeli. Agora 6 horas e 15 minutos, bora lá então, chegando mais música, chegando mais sucesso aqui na programação. João Luiz Correia e o Amigo Velho.

0: 6:20, 6:20. Vamos aí para um bloco de patrocinadores que colam a marca aqui junto com a Verdinha. Já já a gente volta com mais música e mais sucesso aqui na Verdes Campos 97.9 FM.
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Estamos de volta, estamos na sua companhia, Verdes Campos 97.9 FM. Muito obrigada por fazer parte da nossa programação. Você que está no Vale do Paranhana, na Serra Gaúcha, no litoral, na Grande Porto Alegre, seja no carro, no trabalho, em casa, onde quer que você esteja acompanhando a 97.9 FM, muito obrigado pela sua companhia. 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E é claro, você pode participar aqui junto com a gente através do 54999-270-979. 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Bom, então, chegando mais música, chegando mais sucesso aqui na programação da Verdes Campos 97.9 FM. Chegando aí o Surungaço, eu chego lá.

0: Agora são 6 horas e 34 minutos, 6h34, manhã da segunda-feira, hoje dia 24 de agosto de 2025. Temperatura entre 3 e 7 graus aí no Vale dos Sinos, Vale do Paranhana e na Serra Gaúcha. Vamos ver quem tá ligado com a gente, quem tá ligadinho, Rica Verdinha, minha amiga, a Noeli Machado mandou para mim: bom dia, que Deus nos conceda um dia cheio de bênçãos. Obrigado, Noeli. Vamos lá ver o áudio da Noeli.
1: Bom dia, Alex.
0: Bom dia.
1: Tudo bem?
0: Tudo certo.
1: Alex, coloca a música, uma música com João Luiz Correia, e oferece para todos os ouvintes da Verdinha, especialmente para os locutores. Um beijão.
0: Obrigado.
1: Tenhamos uma ótima semana.
0: Muito obrigado, Noeli. Obrigado pela companhia, obrigado pela sintonia aí, tá certo? Plim, plim, tá chegando mensagem. Quem mais tá ligado com a gente? Meu amigo aqui, o João de Canela. Bom dia, João.
2: Bom dia, Rádio Verde do Campo. Bom dia, Alex.
0: Bom dia.
2: Gostaria de escutar a música Cavalo Tostado. Me oferecer para minha esposa Marlene. Para todos meus amigos que estão na escuta, para meus netos Antônio e Anitta e para vocês aí da rádio. Um grande abraço, é o João da Solo do Canel.
0: Tá certo, João, já vamos rodar para ti aí, pode ter certeza. Quem mais aí? O Nelson Correia. Nelson Correia mandou: bom dia, é os guri da catequese. É isso aí, Nelson. Quem mais tá ligadinho com a gente aqui? Bom dia, tudo bem? Eu sempre ligado na Verdinha, a melhor rádio, é o Moacir de Sapiranga. Tá certo, Moacir, muito obrigado pela tua participação, muito obrigado pela tua companhia. 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Bom, então, chegando mais música, chegando mais sucesso aqui na programação, chega de papo, chega de conversa. Elton Saldanha e o Rio Grande.

0: Agora 6 horas e 41 minutos, 6h41. Obrigado a você que está sintonizado. O pessoal aí da Autoelétrica passa aqui, já está sintonizado, já está ligadinho com a gente. Obrigado pela companhia, obrigado pela sintonia, meu amigo Fabiano. E você? Você está sabendo?
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0: Segunda-feira, tempo ensolarado antecede a virada do tempo com calor e chuva na metade da semana. As temperaturas que despencaram aí durante o final de semana. A massa de ar seco e ar frio segue sobre o território gaúcho, com a expectativa de frio intenso, temperatura negativa e formação de geada na segunda-feira. As menores marcas de temperaturas irão ocorrer nos trechos da Serra do Sul, no norte do estado. A projeção é termos mínimas na faixa de menos 2 e menos 5 graus. Nessas áreas e na Serra Catarinense ocorrerá a menor temperatura do Brasil pelo segundo dia consecutivo, com menos 6 e menos 8 graus. Será que tá frio? Só um pouquinho, né? Que coisa! Bora lá então! Vamos aí para o nosso bloco de patrocinadores, as marcas que colam junto aqui com a Verdinha. Campos FM. 6 horas e 43 minutos.
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9: Você já terminou o dia com a sensação de que suas pernas estão pesadas, o sapato apertado, a barriga parece muito maior do que pela manhã? Essa é uma das dúvidas que eu mais ouço no consultório. Afinal, por que a gente incha tanto? A primeira coisa que você precisa saber é que o inchaço não é uma doença. Ele é um sinal de que alguma coisa pode não estar funcionando bem no seu organismo. Em muitos casos, ele está relacionado ao excesso de sal, ao consumo frequente de alimentos ultraprocessados, à baixa ingestão de água, ao sedentarismo, ou até por você passar muitas horas sentados ou muitas horas em pé. Mas ele também pode estar relacionado a alterações hormonais, a problemas na sua circulação, nos seus rins, no seu coração, no fígado. Por isso, quando o inchaço aparece de forma intensa ou persistente e vem acompanhado de falta de ar, de dor, de cansaço excessivo, ele precisa ser investigado. E atenção, muitas pessoas recorrem aos chás diuréticos. Os chás diuréticos ajudam e muito para liberar o líquido que está retido, mas eles não podem resolver a causa. O primeiro passo é cuidar da alimentação, reduzir ultraprocessados, controlar o consumo do sal, beber água ao longo do dia, manter o corpo em movimento. O seu corpo não entende promessas, ele entende escolhas, lembre? Eu sou Leila Alves, nutricionista, e estarei com você nos próximos dias, trazendo mais informações para ajudar você a cuidar da sua saúde. Até lá!
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0: Esse é o programa Bom Dia Verdes Campos, Alex Ziller na sua companhia de segunda a sexta-feira, das 6 às 7:30 da manhã. Muito bom dia, você sintonizado nas Verdes Campos 97.9. Obrigado pela sua companhia, obrigado pela sua sintonia. Manda tua mensagem, eu quero saber de onde você está falando, de onde você está participando aqui na nossa programação. Hoje, segunda-feira, dia 24 de agosto de 2026, temperatura na faixa entre 4 e 7 graus. Queria frio? Tá aí o frio, né? 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Seis horas e 49 minutos, 6h49, segue a programação aqui na Verdes Campos, chegando sucesso aí com o musical RC, os gurizada aí, o Charles e toda a turma que tiveram ontem lá na Festa das Azaleias. Oh!

0: Agora são 6 horas e 56 minutos. Vamos ver quem está ligado aqui na programação da Verdes Campos. Ah, quem está ligadinho aqui é minha amiga Irani Bertotti, de Nova Hartz. Bom dia, Irani.
1: Eu gostaria de pedir uma música. Bom dia, Alex. Tudo
0: bom
1: bem
0: dia.
1: Contigo? Eu gostaria de pedir uma música Socando Canjica, do Tibúrcio, oferecer para todos os ouvintes e para o meu filho Ramon. Um abraço, muita luz e paz para você.
0: Tá certo,
1: boa
0: então.
1: Semana.
0: Obrigado, uma boa semana para vocês todos aí, o pessoal de Nova Hartz, sempre ligado com a Verdinha. A sintonia de Nova Hartz aí é fora de sério, hein?
2: Alô, alô,
0: quem mais tá ligado com a gente aqui? O Joel, lá em Gramado, mandou uma mensagem para mim aqui, o Joel Pinto. Bom dia, Alex, é o Joel da JP Estacionamento, tô aqui no estacionamento, escutando a Verdes Campos. Você queria frio? Tá aí o frio. Boa semana, Alex. É, né? A gente falou que não tinha dado muito frio esse ano. Agora veio. Agora veio com vontade o frio. Quem mais? Vanderleia. Bom dia, Verdes Campos. A rádio que eu sempre quis. Aqui é a Vanderleia de Gramado. Obrigado pela sintonia aí, Vanderleia. Meu amigo Daniel, professor de dança. Encontrei ele ontem lá na Voluntária Baixa, lá no Carefest. Bom dia, Daniel.
3: Bom dia, bom dia, bom dia. Daniel, professor de danças. Mesmo sem voz, vou tentar gravar o áudio. Quero deixar aqui registrado o grande prazer que eu tive de conhecer uma parte da equipe da Verdes Campos no sábado, ou melhor, ontem, né? Ontem de meio-dia, num evento no interior de Igrejinha, onde meu grupo de dança Vida e Geburt teve a oportunidade de fazer uma apresentação e eu só confirmei o carinho de todos que trabalham, ou melhor, uma parte da equipe que trabalha nessa rádio, para trazer alegria para a gente a cada dia. Um abraço a todos, um abraço a todos os meus grupos que estão ouvindo neste momento rumo à cidade de Rolante. Não sei se eu vou conseguir ouvir, porque minha internet está ruim, só estou conseguindo gravar esse áudio, mas se eu não conseguir, fica registrado para todos os meus alunos que estão ouvindo. Um forte abraço e fiquem até mais.
0: Mas olha só, obrigado pelo carinho, aí, o Daniel, baita parceiraça, e ele que já instalou o aplicativo da Verdinha em mais de 100 alunos, telefone de mais de 100 alunos aí, muito obrigado por esse carinho, Daniel, tá certo? Você também pode, né, você também pode baixar o aplicativo lá no App Store, tanto do Android quanto do iPhone, você baixa o aplicativo, ouve a rádio e você ainda pode mandar mensagem pra gente direto lá pelo aplicativo. Vamos lá, tem mais participação. Na sequência eu venho com mais participação. Nós vamos agora para as informações aí que você tá sabendo.
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0: Quase 600 veículos foram multados este final de semana na BR-116. As atuações ocorreram no trecho entre Novo Hamburgo e Picada Café. A Polícia Rodoviária Federal realizou neste final de semana uma operação de fiscalização voltada às motocicletas na BR-116, no trecho entre Novo Hamburgo e Picada Café, na Serra Gaúcha. O foco da ação foi coibir infrações que colocam em risco a segurança dos motociclistas e dos demais usuários da rodovia, como excesso de velocidade, manobras perigosas e irregularidades nos veículos. Aí na imagem, a foto de uma motocicleta a 164 km por hora. É prudência, gente, prudência, principalmente aí na questão da motocicleta, né? Motocicleta, a gente sempre fala, o para-choque é a testa do motorista, né? Então, geralmente, nessa velocidade aí, dificilmente teria algum êxito aí em sobreviver. Bora redobrar a atenção.
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0: Vamos aí para um bloco de patrocinadores, patrocinadores que colam a marca aqui junto na Verdinha, aí no nosso show do intervalo aqui na programação. Seis, sete horas e
2: Mercado
0: um minuto.
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Estamos de volta aqui na Verdes Campos 97.9, na companhia junto com você na manhã desta segunda-feira, dia 24 de agosto de 2026. Temperatura aí entre 4 e 7 graus no Vale dos Sinos, Vale do Paranhana e na Serra Gaúcha. Você está sintonizado com a gente? Manda o teu alô, manda o teu recado no 54-999-270-979. 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Alô especial para o meu amigo Clóvis Host. No próximo domingo, dia 30, estaremos lá ao vivo com o programa Alles Gut. 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Vamos lá então, chegando mais música, chegando mais sucesso aqui na programação, chegando o Grupo Rodeio e o Gritos de Liberdade. Mandar um alôzão aí para a Deucília, para o Sérgio, estão ligadinho com a gente lá na cidade de Araricá, e também o Ernesto e a Dana. Obrigado pela companhia aí, tá certo? E o meu amigo Fabiano da Passa Kids, que dançou até não poder mais ontem, que tava muito bom o show dos Atuais, lá na 25ª edição da Festa das Azaleias, que já anunciou grandes atrações aí para 2027, hein? Terminou uma, já estamos pensando na próxima, viu?

0: 7:13, 7:13, manhã de segunda-feira, 24 de agosto de 2026. Temperatura se mantém entre 4 e 7 graus. Pessoal, tá ligado com esse frio? Pessoal, tá sintonizado na Verdinha, meu amigo Valdomiro Schnitzel. Vamos ver o que, que o Valdomiro mandou pra nós aí.
1: Bom dia, Joel. Tudo bem? Silvana aqui de Igrejinha.
0: Opa, como assim, Joel? É o Alex, homem, que Joel.
1: Bom dia, Joel, tudo bem? Silvana aqui de Igrejinha, levantando com esse frio abençoado. Ô, meu garoto, se tiver aí, toca pra nós, casal das domingueiras. E o Bugil levantou, participou aí do 33º ronco do Bugil.
0: Show de bola. É o Silvano de Igrejinha, o Valdomiro Schnitzel é agora. Bom dia, Valdomiro.
2: Bom dia, meu companheiro, velho. Tudo bem, né? Valdomiro aqui de São José dos Ausentes. Se puder tocar pra nós aí, Cancioneiro das Coxilhas, com os Bertucci. Merecer pro tio Elias, pro Ninja, pro Cassiano, pro Deguste.

0: Fique com Deus. Deus te abençoe vocês.
1: Muito obrigado. Você também, Terezinha, que dê tudo certo pra gente nessa semana que inicia, mais uma semana começando. Também a Hilda, Hilda aí de Nova Hartz, e o Lauquinha.
2: Bom dia, amigão Alex.
1: Bom
2: Estou
1: dia.
2: Aqui tomando café. Nós estamos tomando café com o pão que a gente comprou lá na festa sábado de tarde. Foi pão de batata doce, pão de aipim e repolho, chicória, couve-flor. Coitada, estava tudo muito lindo, maravilhoso. As carretas, então, você acredita que era mais de 300 carretas?
1: Eu vi. Que
2: tirei
1: coisa bonita.
2: Tirei foto de 15. Porque eu conversava, a gente olhou em frente.
1: Hilda, se fosse tirar foto de todas as carretas que tinha lá, ia faltar espaço no celular, né?
2: Gente, na minha amiga, passa na fina casa. Daí eu cumprimentei os amigos, né? Tinha conhecido, amiga aqui em Nova Rádio, a gente cumprimentou. E a música... Se você não rodou ainda, é No Fundo da Grota. Bom dia.
1: Bom dia, bom dia. Obrigado pela companhia, obrigado pela sintonia. Falar no pessoal das carretas, mandar um alusão muito especial aí para a Associação dos Carreteiros de Araricá e também a Associação dos Carreteiros de Nova Hartz, meu amigo Emerson, o Clóvis e toda a turma aí que fez um grande desfile aí na 19ª edição aí da Festa do Boi Carreiro aí em Araricá. Bora lá então, chegando mais música, chegando mais sucesso aqui na programação, chegando sucesso com a banda 0800 e o Fuscão.

Aí então o sucesso da banda 0800 e o Fuscão, Pechrova, Pechnona e nada, né? Sete horas e 20 minutos, 7h20 da manhã desta segunda-feira, temperatura entre 4 e 7 graus. Você vai sair, leva casaco, te agasalha, porque tá frio na rua. Vamos aí para um bloco de patrocinadores, aí os patrocinadores que colam a marca junto com a Verdes Campos, com a nossa Verdinha, a rádio que eu sempre quis. Música.

0: 7:21.
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E a gente estará lá ao vivo com a programação da Verdinha, programa Alles Gut, falando em alemão, batendo um papo com a comunidade lá na linha Rodeio Bonito, interior de Três Coroas. 7h24, eu vou deixando as últimas 2 da manhã, daqui a pouquinho na sua companhia, Alessandro Martins e o programa Fatorama, com as entrevistas e personalidades da nossa região. Deixo aí para você, aí o José Cláudio Machado e o Sistema Antigo, e na sequência tem Champion, beleza, não se põe na mesa. Tchau, tchau, gente, até amanhã, amanhã a partir das 6 horas da manhã, tô de volta, tô na sua companhia, se assim Deus permitir, se assim Deus quiser, estarei aqui com vocês. Tchau, tchau, e até amanhã.

0: Confira, 7h31.
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Olha a hora, 7h33, muito bom dia! Começando mais uma semana, 24 de agosto, segunda-feira, tempo bom, temperatura na casa de 3 graus. Tivemos temperaturas negativas, mais um dia, né? Tá começando por aqui o Fatorama, sinal verde para a notícia. Vamos ficar juntos até às 8h30 com você, nas plataformas digitais ou aqui no Velho e Bom Radião, pelos 97.9 da sua Verdes Campos FM. 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A administração do Porto Meridional, investimento privado na casa de 6 bilhões de reais em Arroio do Sal, no litoral, espera o resultado da nova análise do IBAMA. A aprovação, que é necessária para o lançamento de editais e a realização de audiências públicas, é a última fase do licenciamento do novo porto, que culmina com a emissão da licença prévia, depois da licença de instalação, que permitirá o início da tão aguardada obra. Quando pronto, o Porto Meridional de Arroio do Sal será um dos terminais de calado mais profundo do Brasil, com 17 metros de profundidade. É uma boa notícia, sem sombra de dúvida, né, para uma região que, sobretudo, a Serra, que frequenta muito, né, a nossa querida Praia de Arroio do Sal. Vamos juntos até às 8h30 desta manhã. Logo mais, na entrevista do dia, estaremos recebendo aqui o presidente do CDL, Clube de Diretores Lojistas de Gramado, para falarmos um pouco, né, do varejo e do comércio. Fique ligado, você também.

0: Previsão do tempo. Começo da semana marcado por frio e tempo firme no nosso Rio Grande, mas as temperaturas sobem novamente já na quarta ou quinta-feira, antes do retorno da instabilidade. Depois de um longo período de chuva implacável, o tempo se manterá firme no estado até a metade da semana, pelo menos. O frio deve ser a principal preocupação dos gaúchos, já que tivemos, neste amanhecer, novamente temperaturas negativas e geada, e amanhã repete a dose. A chuva deve retornar ao estado na quinta-feira de forma abrangente. Este frio se deve à atuação de uma massa de ar frio, com mínimas variando entre 3 graus negativos e 10 graus. Durante a tarde, as máximas oscilam entre 9 e 20 graus no Rio Grande. O mar fica agitado junto à costa gaúcha. A Defesa Civil, por sua vez, a Defesa Estadual, mantém em vigor um alerta de frio para as áreas do sul, na região de Bagé, Piratini e Jaguarão, na Serra e nos campos de cima da Serra até amanhã, terça-feira, quando o tempo deve seguir instável em todo o estado. 7 horas 37 minutos. Então já sabe, né? Você que está saindo de casa aí, saia bem abrigado, porque lá fora o frio tá pegando. Eu sou o Alessandro Martins e vamos ao nosso Tour News pelas manchetes e notícias mais relevantes na ótica do programa. E uma dupla de ladrões foi presa após fugir da polícia e inclusive meter o carro para cima das viaturas policiais. A perseguição terminou em Igrejinha, neste final de semana, com um baleado e outro pego no pinote. Dois criminosos investigados por envolvimento em furtos de veículos praticados aqui na região das Hortênsias, sobretudo em Gramado e Canela, foram presos pela Brigada Militar na noite de sexta-feira que passou. Esta ocorrência terminou em Igrejinha, após uma perseguição policial que mobilizou viaturas de Três Coroas e também de Taquara. Durante a caçada, um dos bandidos foi baleado no tornozelo e socorrido pelos bombeiros voluntários ao Hospital Bom Pastor, onde recebeu atendimento e foi liberado da casa de saúde. Segundo informações da polícia, guarnições receberam informações de que o Nissan Kicks, suspeito de envolvimento em furtos na cidade de Canela e Gramado, deslocava-se em direção ao Vale do Paranhana. O veículo foi localizado na ERS-115, ainda no perímetro de Três Coroas. Durante a tentativa de abordagem, o condutor jogou o carro contra uma viatura da brigada, obrigando os policiais a realizarem manobra evasiva para evitar a colisão. Em uma segunda tentativa de abordá-los, em uma barreira policial, os bandidos novamente lançaram o veículo contra as guarnições, colocando em risco a vida dos policiais, momento em que os policiais efetuaram disparos em direção aos bandidos. Os criminosos continuaram a fuga, trafegando pela contramão, inclusive, e colocando outros motoristas em risco, até ingressarem ao bairro Viaduto, em Igrejinha, onde abandonaram o carro e tentaram fugir a pé. Um dos homens, que tem 30 anos de idade, foi preso próximo ao carro, com ferimentos por disparo de arma de fogo. O segundo elemento, que tem 48 anos de idade, foi preso após tentar fugir por pátios e muros do bairro Viaduto. No carro, a polícia apreendeu, um notebook, uma mala com peças de roupas, máquina de cartão, 3 celulares e também a quantia de R$386, além de 10 euros e 1 dólar. Perfume, cartão de crédito, 2 placas identificadoras de veículos, rádio comunicador do tipo HT e também uma touca ninja. Ainda conforme a brigada, 2 vítimas de furtos reconheceram como seus alguns dos pertences que foram recuperados. Presa, a dupla foi apresentada na Delegacia de Pronto Atendimento de Taquara e o homem de 30 anos tem antecedentes por homicídio, tráfico de entorpecentes, roubo de veículos, receptação, porte ilegal de arma de fogo, disparo de arma de fogo e lesão corporal. Já o seu comparsa, que tem 48 anos, também tem antecedentes. São antecedentes criminais por furto de veículo, furto em veículo, furto qualificado, lesão corporal, ameaça e dano qualificado. 7 horas 40 minutos. E a 22ª edição do Móvel Sul Brasil encerrou após 4 dias de programação voltada à geração de negócios, relacionamento e atualização profissional para o setor moveleiro. O evento foi no Parque de Eventos de Bento Gonçalves e a feira reuniu 300 marcas expositoras oriundas de mais de 80 cidades brasileiras. criando um repertório amplo para lojistas, redes de varejo, arquitetos, designers e também especificadores, que puderam conferir de perto as novidades de móveis, colchões, estofados e decoração. Com público em busca de negócio e conexões, a feira recebeu 17.238 visitantes de todas as regiões brasileiras e de 4 continentes, ou seja, das Américas, Europa, África e Ásia, com projeção de 527 milhões em negócios baseados principalmente em exportação e especificadores como incorporadoras, arquitetos e grandes redes hoteleiras. O presidente do Sindimóveis, de Bento Gonçalves, entidade que realiza o evento, desde 1977, Cíntia Veires, assim se pronunciou. A 22ª Móvel Sul confirmou que o setor moveleiro brasileiro está em constante movimento. Recebemos público altamente qualificado, com poder de decisão e disposição para fazer negócios, desde lojistas que vieram pela primeira vez até importadores de 40 países. Esse é o legado que queremos deixar, uma Móvel Sul que pertence a toda a cadeia moveleira do Brasil. Profissionais do setor circularam pelos pavilhões ao longo dos 4 dias, compartilhando diferentes perspectivas. Além de rever parceiros de trabalho, fechamos alguns negócios com fornecedores, sempre buscando novidades e prezando pela qualidade dos produtos. A Móvel Sul é um momento de oportunidades, disse um dos lojistas que lá esteve. 18 minutos faltando para as 8 da manhã. 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Simbora, simbora com o nosso programa até às 8h30 desta manhã gelada aqui em Gramado. Temperatura segue na marca de 3 graus. E o filme Nosso Segredo levou o Kikito de melhor filme do Festival de Gramado. O drama estreia nesta quinta-feira nas telonas do Brasil. Artistas negros dominaram a premiação do 54º Festival de Cinema de Gramado. E na noite de sábado, no Palácio dos Festivais, o Kikito de melhor filme foi para Nosso Segredo, que tem roteiro e direção de Grace Passou, e que é sobre o luto de uma família negra em Belo Horizonte. A veterana Teca Pereira levou o troféu de melhor atriz por Feito Pipa, que também valeu a Lázaro Ramos a vitória como ator coadjuvante. Christian Malheiros, protagonista de Justiça nos Bastidores do Reino, recebeu o prêmio de melhor ator, categoria em que houve um empate, pois José Loreto, de Chorão, Só os Loucos Sabem, também ganhou este Kikito. Já Natura Costa triunfou como atriz coadjuvante no filme Pelé, ou Pele de Rinoceronte, né? É Pele, não é Pelé. Vamos rapidamente aqui a alguns ganhadores, né? Melhor Kikito, Kikito de melhor filme, Nosso Segredo. Melhor direção, Alan de Berton. Melhor atriz, Teca Pereira. Melhor ator, José Loreto. E também Christian Malheiros. Melhor atriz coadjuvante, Natura Costa. Melhor ator coadjuvante, Lázaro Ramos. Melhor roteiro, Carlos II e Rafael Coppel, por Leite em Pó. Esse é o nome do filme. Melhor fotografia, Wisla Esser. Também melhor montagem, André Finotti e José Eduardo Belmonte. Melhor direção de arte, Lucas Osório. Melhor desenho de som, Valdir Xavier. Melhor trilha musical, Otávio de Moraes. Menções honrosas de interpretação couberam para Yuri Gomes e também Ona Silva. Melhor filme pelo júri popular foi o filme Feito Pipa, que é de Alan de Berton. Melhor filme pelo júri da crítica é o filme Leite em Pó, que é do autor Carlos II. Melhor documentário, Gonzaguinha, da Maior Liberdade, de Suzana Lira. E menção honrosa para Empeleitada, de Micaele Chucuro e Chico Ludimir, e também Sérgio Borges. Esta, portanto, é a premiação aqui do nosso Festival de Cinema, que terminou neste fim de semana. E a madrugada de sábado, tivemos uma carreta que acabou pegando fogo na 115 em Igrejinha. Quando os bombeiros voluntários então foram acionados, isso por volta das 5h20 da manhã, para deslocarem-se até o quilômetro 9, próximo ao viaduto. No entanto, ao chegarem no local do sinistro, as chamas estavam concentradas na parte traseira do veículo e logo foram contidas. 15 minutos do separando das 8 da manhã, você está no Fatorama e o Fatorama está com você. E ontem o Gramadense ficou no 0-0 ao receber o Apafute na Vila Olímpica da Várzea Grande. Um ponto somado, né? Mas o Gramadense ainda não venceu no campeonato da divisão de acesso aqui do nosso Rio Grande. 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Policial da reserva foi preso após fugir. Ele portava uma pistola 9mm. Esta ocorrência foi no fim de semana, lá em Alegrete, quando um brigadiano aposentado foi preso após fugir de uma abordagem e resistir à prisão policial. A ocorrência começou durante patrulhamento, quando ele dirigia um veículo e havia uma ordem judicial com medidas protetivas de Lei Maria da Penha, incluindo restrição do porte e suspensão da posse de arma. Após ser localizado no bairro São Pasteur, o sujeito teria se recusado a obedecer à abordagem policial. Ele voltou para o carro e fugiu em alta velocidade. Por sua vez, a Brigada Militar fez um cerco com 3 viaturas até a perseguição terminar perto da casa do suspeito. Suspeito não, do elemento, né? Lá no bairro Medianeira, em Alegrete. Segundo a ocorrência, ele jogou na rua uma pistola 9mm com 13 cartuchos no carregador. Na casa, os policiais encontraram ainda munição de calibres .12, 28, 9mm, 38, 40, ou seja, era um verdadeiro arsenal, né? Até munição de 7.62. Ele resistiu à prisão e precisou ser contido pelos colegas ou ex-colegas. Ele foi levado para atendimento médico e depois apresentado à autoridade policial, que determinou a prisão em flagrante. O carro também foi recolhido por infrações de trânsito. 7:47. Vamos prosseguindo por aqui. Três Coroas recebe, ou recebeu nesta semana, né? Vai receber, na verdade, o 9º Seminário Estadual de Turismo de Natureza, que reafirma sua trajetória iniciada lá em 97, consolidando-se como um dos principais espaços de debate sobre o turismo e o lazer em ambientes naturais do nosso estado. Na edição que vem aí, que começa amanhã, o evento busca fortalecer essa história, promovendo reflexões sobre os desafios atuais, as oportunidades e as perspectivas para o desenvolvimento sustentável do turismo de natureza. De 26 a 29 de agosto, nesta semana, né, começando amanhã, o seminário reunirá profissionais do turismo, gestores públicos, empresários, pesquisadores, estudantes e representantes de entidades do setor. A programação contará com palestras, painéis, mesas de debate e também atividades técnicas, proporcionando assim um ambiente de troca de conhecimentos, apresentação de boas práticas e construção de soluções para o fortalecimento do setor. Mais do que um encontro técnico, o seminário tem como propósito integrar poder público, iniciativa privada, academia e sociedade civil, estimulando a cooperação entre os diferentes atores envolvidos no desenvolvimento do turismo de natureza. O evento, portanto, reforça a importância da gestão sustentável, da conservação dos patrimônios naturais e cultural e da valorização dos territórios como pilares para um turismo responsável e transformador. Haverá espaço destinado à apresentação de atrativos turísticos, produtos e iniciativas da agroindústria familiar durante o evento. Evento esse que é organizado pela ABB Tour RS e a Beta, e tem o apoio da Prefeitura de Três Coroas e a correalização da Secretaria Estadual de Turismo. Vamos juntos! Faltando 10 minutos para as 8 da manhã, o patrocínio é de Sorri Fácil Canela, porque sorrir é uma conquista. Eu repito, faltam 10 para as 8. E vem aí o 11º Campeonato de Robótica do CIMOL, em Taquara. Mais do que a construção de um robô, estudantes constroem conhecimento, autonomia e confiança. aprendendo que nem sempre a primeira tentativa funciona e que faz parte do processo buscar alternativas até encontrar uma solução. Com esse propósito, a Escola Técnica Estadual Monteiro Lobato, o CIMOL, de Taquara, promove a sua 11ª edição do Campeonato de Robótica, que acontece nesta quinta-feira, dia 27, a partir das 19h, no ginásio do Educandário. A entrada para o evento é 1 quilo de alimento não perecível, que posteriormente será repassado para assistência social do município. O Campeonato de Robótica do CIMOL é tradição na comunidade escolar. Priscila Casper, coordenadora do curso de eletrônica da escola, destaca a felicidade em ver alunos que passam pela escola retornando para competir e compartilhar experiência nesta área. De acordo com a própria escola, proporcionar esse tipo de experiência é preparar o estudante não apenas para uma profissão, mas para um mercado de trabalho que exige criatividade, conhecimento, capacidade de resolver problemas e disposição para aprender constantemente. A robótica dá ao aluno a oportunidade de ser protagonista da própria aprendizagem. É por isso que temos tanto orgulho de realizar, pelo 12º ano, o nosso campeonato de robótica, enfatizou a direção do colégio. O campeonato é aberto aos estudantes e ex-alunos do CIMOL. E neste ano, as equipes são formadas por integrantes dos cursos de eletrônica, eletrotécnica e mecânica. Os robôs entram na arena e precisam utilizar estratégia, força e programação para tentar tirar o adversário da área de competição. Além de premiação em dinheiro, a organização ressalta que haverá a escolha do robô mais criativo, que será feito pelo público presente. Agora faltando 8 minutos para as 8 da manhã. Você está no Fatorama, daqui a pouco mais. Na entrevista do dia, vamos receber o presidente da CDL Gramado. E olha que curioso, né? Uma nuvem em formato de disco voador impressionou moradores do litoral, mais precisamente de Capão da Canoa. Moradores daquela região registraram uma nuvem lenticular durante a tarde de sexta passada. Com um formato arredondado e semelhante a um disco voador, o fenômeno impressionou quem observa o céu. O morador Tiago Titone contou à reportagem que percebeu a formação enquanto estava em seu apartamento e chamou a filha de 2 anos para observar. Segundo ele, a criança ficou impressionada com o formato diferente da nuvem. Outro registro foi feito pelo morador Marcelo Augusto Moreira, que gravou o fenômeno em vídeo. Ele relatou que percebeu a formação por volta das 2h05 da tarde, quando olhou para o céu e se deparou com uma nuvem de grandes dimensões e aparência semelhante ao que a gente chama de uma nave. A formação é conhecida como nuvem lenticular, justamente pela aparência semelhante a uma lente de aumento ou a um prato. Conforme o professor Carlos Jung, diretor do Observatório Heller e Jung de Taquara, esse tipo de nuvem costuma se formar em regiões de serra, mas pode se deslocar para outras áreas devido à força dos ventos. As imagens registradas pelos moradores também passaram por ferramentas de detecção de inteligência artificial e foram comprovadas com 100% de precisão como reais. Agora faltando 6 minutos para as 8, a notícia não para por aqui. A Academia Municipal promoverá caminhada com piquenique no Morro Pelado. É assunto para daqui a pouco também no nosso Fatorama. Casal de idosos foi encontrado após passar mais de 24 horas preso em um carro que capotou. Isso foi em Dom Pedrito. O casal de idosos foi encontrado pela Polícia Rodoviária Federal na tarde de sexta-feira, após passar mais de 24 horas preso em um carro acidentado às margens da BR-293, em Dom Pedrito, na região da Campanha. O homem, que tem 87 anos, e sua mulher, que tem 80, estavam debilitados e foram encaminhados ao hospital do município. Familiares acionaram a PRF depois que o casal não chegou ao destino previsto. Durante as buscas, uma das vítimas conseguiu fazer contato com uma parente e informou que o Fiat Palio havia derrapado e caído em um bueiro na manhã de quinta-feira, dia 20. A ligação foi interrompida logo após. As equipes então localizaram o veículo por volta das 5 horas da tarde de sexta, no quilômetro 244 da via, próximo à Escola Técnica de Dom Pedrito. O carro estava capotado em um barranco, parcialmente dentro da água de um córrego. Os idosos estavam sobre o veículo e permaneceram no local, desde aproximadamente às 7 horas da manhã da quinta-feira, ou seja, no dia anterior. Um ciclista havia chegado pouco antes e prestava os primeiros auxílios ao casal. O resgate contou com o apoio dos bombeiros e de uma ambulância, e as vítimas foram retiradas do local e levadas ao hospital para avaliação médica. E um crime que intriga a polícia é o seguinte: depois de ter deixado ferido em um hospital, o homem morre por ter sido esfaqueado em Parobé. Atingido por golpes de faca no final da noite de sexta passada, este cidadão de 33 anos não resistiu aos ferimentos e veio a falecer. O fato aconteceu no centro de Parobé. De acordo com o delegado Dr. Francisco Leitão, titular da DP de Parobé, a vítima foi deixada por terceiros no Hospital São Francisco de Assis, mas não resistiu aos ferimentos e faleceu durante o atendimento. As pessoas que o deixaram no local foram embora antes da chegada da Brigada Militar, que foi acionada pelo hospital. Segundo o delegado, a vítima é Mequias Paulo Moreira Machado, morador de Parobé. E também, conforme a polícia, ele não tinha antecedentes criminais. Agora, a Polícia Civil trabalha no caso, realizando diligências para tentar descobrir a autoria e motivação desse crime. Faltando 4 minutos para as 8 da manhã, mutirão para a coleta de DNA de familiares de pessoas desaparecidas começam hoje em 3 cidades aqui da Serra Gaúcha. A ação ocorrerá em Caxias do Sul, Bento Gonçalves e também em Vacaria. É uma iniciativa que integra a mobilização nacional para ampliar a identificação de pessoas sumidas. Coleta de materiais genéticos é um passo essencial para ajudar famílias na identificação de pessoas desaparecidas. Portanto, familiares de pessoas neste contexto, ou seja, desaparecidas, terão 3 pontos de coleta de material genético aqui na Serra nesta semana, até sexta-feira que vem. Os postos médico-legais de Caxias do Sul, Bento e Vacaria participam da 4ª edição da Mobilização Nacional de Coleta de DNA de Familiares de Pessoas Desaparecidas. A iniciativa é coordenada nacionalmente pelo Ministério da Justiça e Segurança Pública e tem como objetivo ampliar a identificação de pessoas desaparecidas por meio da comparação de perfis genéticos. A ação é destinada principalmente a familiares de pessoas desaparecidas que ainda não forneceram material genético à perícia oficial. As amostras coletadas são comparadas de forma contínua com perfis genéticos de pessoas não identificadas, vivas ou mortas, cadastradas nos bancos de DNA. O material é utilizado exclusivamente para a identificação de pessoas desaparecidas e não pode ser empregado para outras finalidades. Quem já forneceu material genético à perícia oficial anteriormente não precisa repetir a coleta. Perfis genéticos são comparados em sistema especializado para ajudar na identificação de pessoas que encontram-se desaparecidas. A preferência pela coleta é em familiares de primeiro grau. A ordem indicada pelo IGP é pai ou mãe biológicos, filhos biológicos da pessoa desaparecida ou outro genitor desses filhos, irmãos biológicos, filhos do mesmo pai e da mesma mãe. Quando não for possível realizar a coleta com esses familiares, a equipe responsável poderá avaliar a possibilidade de utilizar material de outros parentes. O procedimento é simples e pode ser realizado de 2 formas: com um pequeno cotonete passado na parte interna da bochecha ou com uma pequena gota de sangue retirada da ponta de um dos dedos. Os familiares devem levar o documento de identificação e informações do boletim de ocorrência do desaparecimento. Se possível, também podem apresentar objetos pessoais da pessoa desaparecida que possam contar como material genético, como, por exemplo, escova de dente, dente de leite, guardado ou até mesmo um cordão umbilical. Quem não conseguir comparecer a um dos pontos de atendimento deve entrar em contato pelo telefone com o local mais próximo. A equipe poderá avaliar cada situação e buscar uma alternativa de viabilizar a coleta. Agora faltando apenas um minutinho, né? Um minutinho para as 8 desta manhã. E a gente vai a um rápido intervalo comercial, volta daqui a pouco para dar sequência ao nosso Fatorama na Verdes Campos FM, a rádio que eu sempre quis.
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0: Bom dia, pontualmente 8 horas.
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0: Simbora, gente boa, 8 horas, 4 minutos, manhã fria da segunda-feira, né? Começamos a semana com temperaturas, inclusive, negativas em várias cidades e aqui muito perto. Nesse momento, a temperatura aqui nos estúdios da Verdes Campos em Gramado é de 3 graus. 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Vamos dando sequência ao programa e agora adentrando, né, na segunda e última parte do programa, que é a entrevista do dia. Isso mesmo, a gente vai, como de costume, né, trazer assuntos relevantes e de muita importância para os nossos ouvintes. Está conosco nesta manhã de segunda-feira Thiago Meyer Martins, ele que é presidente da Câmara de Dirigentes Lojistas de Gramado, né, presidente da CDL. Thiago Martins, que é mais conhecido por Primo Rico, né, já que eu sou o Alessandro Martins. Prazer enorme recebê-lo pela primeira vez aqui na Verdes Campos. Bom dia.
1: Bom dia, Alessandro. Bom dia, ouvintes da Verdes Campos. Prazer é nosso também, agradecemos o convite.
0: Perfeito. Bom, eu vou começar esse bate-papo falando de um lançamento que está sendo organizado pela CDL, que é um aplicativo de interesse comunitário, eu diria, porque ele, em tempos de digitalização, ter na palma da mão um serviço prestado através de um aplicativo é muito importante. Então, antes de mais nada, parabéns para essa iniciativa.
1: Muito obrigado. Isso foi uma visão da diretoria, né, dessa atualização, a necessidade de estarmos dentro do digital com todos os produtos que a gente consegue oferecer e, além do mais, né, comunicando com o nosso associado, que hoje tem todas as suas informações no celular, e a CDL, então, está se atualizando. Nos próximos 60 dias estaremos lançando esse nosso aplicativo para toda a nossa rede de associados.
0: O que que o aplicativo vai fornecer para o associado? Que tipo de serviço?
1: Hoje ele vai trazer, primeiro, o serviço da informação e a conectividade, né, com todos os empresários que fazem parte do nosso quadro de sócios, e também vai trazer todos os nossos benefícios. A CDL hoje ela tem uma rede de benefícios dentro da área de instituição financeira, dentro da área de saúde, da área da educação. E a nossa ideia é, com isso, além de informatizar, agilizar e informar cada vez mais o nosso associado das possibilidades que ele tem, né, de uso desses benefícios.
0: É um contato direto, né?
1: Contato direto CDL com o associado. Uhum. E lembrando que todo associado, empresa que é associada do CDL, os seus benefícios eles são repassados aos seus colaboradores. Não fica restrito a somente à empresa.
0: Quando você fala em benefícios, o que, que dá para citar?
1: Hoje nós podemos citar na área da saúde, planos de saúde.
0: São descontos?
1: São descontos. Temos descontos em percentuais, descontos, por exemplo, em supermercados, desconto na compra de gás, desconto em gasolina, postos de saúde, também descontos em atendimentos com alguns especialistas da área da saúde, que são nossos associados, com advogados também.
0: Perfeito. E que tipo de consulta ele pode fazer ali, por exemplo? A questão da Serasa, ele vai ter também acesso através desse aplicativo ou isso é um pouco diferente?
1: É um pouco diferente. Nós, da CDL, junto com a nossa federação, nós utilizamos o SPC, né? Que é o nosso birô de crédito.
0: Serviço de proteção ao crédito.
1: Isso mesmo, serviço de proteção ao crédito. E ele tem a utilização através do associado. Quando você é associado, você recebe o acesso à plataforma e assim você pode fazer a sua consulta. Quem não é associado ou é um colaborador que precisa fazer uma consulta, ele pode ir até a sede da CDL.
0: Vai no balcão.
1: Vai lá no balcão.
0: A propósito, fica onde o endereço aqui da CDL?
1: Na Rua das Fontes, próximo ao Parmegiani, vamos dizer assim, que o pessoal vai conseguir...
0: Mercado do Parmegiani.
1: Mercado do Parmegiani, fica mais fácil de encontrar na Rua das Fontes.
0: Logo no começo ali, né?
1: Logo no começo da...
0: Ali
1: da
0: tem voz. Também o meu amigo Fernando da Segursul, naquela quadra ali.
1: Né? Ao lado da Segursul, para
0: ser. Aí ficou mais prático ainda.
1: E por que que a gente usa essa forma do endereço? Uhum. Porque nós fizemos um processo de mudança, né? Por muito tempo a gente esteve aqui na esquina da prefeitura ou em cima do Bradesco. Uhum. Então, como o pessoal nos conhecia pelo que estava no entorno, a gente está levando isso com o nosso novo endereço.
0: Não, sempre é bom ter essa referência, porque isso já de pronto o ouvinte consegue visualizar até, né?
1: Isso mesmo.
0: E a sala lá ficou melhor, o espaço?
1: Ficou muito melhor. Nós temos já a nossa parte de recepção.
0: Ela é própria ou é locada?
1: Não, é locada.
0: Locada.
1: Isso. Aproveitando, nós temos um espaço de sala de reuniões que pode ser utilizado pelo nosso associado.
0: Capacidade para quantas pessoas?
1: Capacidade para até 12 pessoas.
0: É uma sala
1: com uma estrutura, televisão, internet, café, o que precisar. Só entrar em contato com as meninas lá que...
0: Existe algum tipo de custo para essa pessoa que vai buscar informação nesse sentido e não for associada lá no balcão?
1: Do SPC existe um custo que é de acordo com a necessidade da pesquisa. Porque nós temos uma pesquisa simplificada que vai trazer...
0: Informal.
1: Isso, que vai trazer apenas o score. Mas eu preciso de uma pesquisa bem mais elaborada, eu preciso que traga um histórico. E aí isso vai tendo um custo adicional.
0: Então... Nos anos 80, 90, era muito comum, o comércio até se negava, né, de fazer negócio com pessoas que estavam nesta lista, digamos assim. Hoje em dia isso continua sendo levado muito a sério ou não é tanto?
1: Levamos muito a sério isso. Hoje se usa muito essa pesquisa de histórico, né, em função do score, que é a pontuação. Né? Hoje o SPC tem a pontuação, então ali é o primeiro filtro.
0: Houve um tempo que era negativado ou positivado.
1: Isso,
0: né?
1: Mesmo. E hoje a gente tem a pontuação, porque muitas vezes, quando eu começo uma empresa, o meu CNPJ ele é novo, então eu vou criando essa pontuação. Então, cabe ao lojista, quando faz a venda, fazer essa avaliação. Se a empresa é nova, se a empresa vem pagando. Dentro de algumas informações, traz a pontualidade de pagamento daquele cliente que está sendo consultado. Então, é uma ferramenta de muito bom uso nesse momento, né?
0: E com destaque ao CPF.
1: Também da mesma forma, o CPF leva o mesmo histórico, tem
0: ele,
1: a mesma...
0: Ele gera uma pontuação, uma nota.
1: Gera uma pontuação. Hoje, eu preciso saber quanto é que é a minha pontuação.
0: Perfeito.
1: Passa lá no SPC que tem.
0: Bom, eu quero abordar aqui contigo, Thiago, um assunto que tem ganhado muito espaço nos últimos dias, sobretudo. Eu até vou ler a notícia aqui, que ela é bem recente, para a gente, em conjunto, analisar. Mas a matéria diz, levantamento recente mostra as 30 cidades com mais inadimplência no Rio Grande do Sul. Segundo o levantamento da Câmara de Dirigentes Logistas, CDL de Porto Alegre, nossa capital aparece nesse ranking das 30, na 27ª posição, com 32,4% da população adulta com dívidas em atraso, conforme dados de julho deste ano. Cabe destacar que é em relativo a julho, né? Ou seja, o mês passado. O levantamento considera 30 municípios gaúchos com o maior PIB em tamanho absoluto. Entre as cidades analisadas, 16 registraram índice de inadimplência de 40% ou mais. No conjunto do estado, 37% da população adulta estava com dívidas em atraso no mês de julho. O indicador apresentou recuo em relação ao período anterior, mas permanece em um nível considerado elevado. O economista-chefe da CDL Porto Alegre, Oscar Frank, aponta que a inadimplência é resultado de uma combinação de fatores, entre eles os juros elevados, a inflação e a falta de educação financeira. Segundo o próprio, muitas pessoas consideram apenas o valor das parcelas ao contratar crédito e não avaliam quanto efetivamente pagarão em juros. A relação entre renda e custo de vida também ajuda a explicar as diferenças entre os municípios. Embora os indicadores de renda tenham avançado acima da inflação recentemente, o mercado de trabalho permanece aquecido. O peso dos alimentos no orçamento, principalmente das famílias de menor renda, continua pressionando as contas. Outro fator que ganhou força nos últimos anos é a facilidade de acesso ao crédito, impulsionada pela digitalização dos serviços financeiros e por novas modalidades de empréstimos. Para a educadora financeira Dina Prates, o acesso facilitado não foi acompanhado na mesma proporção por educação financeira. As apostas online também passam a integrar a lista de preocupações dos especialistas. O uso de crédito para apostar pode agravar o desequilíbrio financeiro, especialmente quando o consumidor utiliza recursos que seriam destinados ao pagamento de despesas básicas. Para evitar o agravamento das dívidas, especialistas recomendam mapear todos os débitos, verificar taxas de juros e parcelas futuras, projetar os gastos dos próximos meses e reduzir despesas variáveis de forma gradual. Para quem já está inadimplente, a orientação é calcular a capacidade real de pagamentos antes de negociar e priorizar despesas essenciais como alimentação e moradia. É preocupante, no mínimo, né?
1: Muito preocupante. E esse é um assunto que está, né, como tema central das nossas reuniões, tanto da diretoria da CDL como as diretorias de federação, a inadimplência da nossa população. Muito pela falta de educação financeira E eu, se puder agregar um outro fator, é as bets.
0: As bets.
1: Que a gente já tem isso, né?
0: As apostas online.
1: As apostas online. E nos preocupa ao ponto de que isso tira o poder da nossa economia, do giro da nossa economia. Não só isso, acaba deixando as famílias mais preocupadas. O acesso ao crédito rápido também é um problema, como diz a reportagem ali, porque a facilidade de estar adquirindo dinheiro para pagar uma dívida acaba sendo esquecido que você está gerando uma outra dívida que muitas vezes vai ser maior.
0: Ou seja, está cavando um buraco para tapar outro.
1: Isso,
0: né?
1: Mesmo. E o que a gente pode trazer de encontro a isso? A CDL tem profissionais dentro do seu quadro de associados que são estratégicos financeiros, tem o próprio Sebrae, que é o nosso parceiro, e nós temos a cada 2-3 meses um café que nós fizemos para o nosso associado, onde a gente traz esses temas. Uhum. Né? A gente já trouxe algum tema como economia, a gente trouxe temas de reforma tributária e esse tema que é da educação financeira. Então, a gente também tem à disposição um material para aquele empresário que quer passar para o seu colaborador ou até ele mesmo que queira estudar, né, melhor, estruturar melhor o seu posicionamento financeiro. CDL oferece esse material.
0: A propósito, né? Oxalá que a gente pudesse ter na sequência aí como

0: Grande, Santa Maria, Sapiranga, que fica aqui perto, que tem 41,6% de inadimplência. Em 14º, Pelotas, depois Passo Fundo, Triunfo, Novo Hamburgo também, que é próximo, está em 17º, com praticamente 40% de inadimplentes. Campo Bom, Porto Alegre, Montenegro, Caxias do Sul, né, a nossa Caxias, Ijuí, Santa Rosa, Lajeado, Santa Cruz do Sul, Panambi, Farroupilha, Bento Gonçalves, Erechim e em 30º aparece a cidade de Venâncio Soares. Ou seja, aqui da região das Hortênsias, nesse ranking, não temos ninguém.
1: Porque termos uma economia talvez um pouco diferente na questão do turismo, né? O nosso turismo ele tem seus altos e baixos, mas ele sempre continua movimentando. Eu acho que isso traz para nós um ponto, né, de alerta, porque podemos ter em algum momento, né, esperamos que não, mas podemos ter uma baixa no turismo que vá trazer esse reflexo para a nossa economia.
0: Foi o caso da época da pandemia,
1: e
0: quando os aeroportos...
1: pandemia, né? Na época da enchente. Uhum. E acho que pelo fato de termos essa economia mais pungente do turismo, nos permite não estar dentro deste ranking. Analisando rapidamente essas outras cidades, elas dependem de uma economia mais industrial, de uma economia mais do varejo local, que por isso pode estar sido, estão nesse, uhum, né, nesse ranking, né?
0: Algumas, inclusive, a questão da monocultura, né? Trigo
1: também,
0: e soja,
1: também.
0: O agro.
1: Isso mesmo.
0: 8:17, está conosco aqui o presidente da CDL Gramado. E quantos associados conta na atualidade a nossa CDL, mais ou menos?
1: 258 associados.
0: Isso é um número satisfatório para vocês ou tem que buscar mais?
1: Sempre temos que buscar mais.
0: É que nem coração, né, de mãe, né?
1: Que nem coração de mãe. Mas a importância nessa questão é a qualidade que a gente entrega para o nosso associado, né? Nós vemos que não adianta termos um quadro de 500, 600 associados que apenas trocam uma mensalidade pela possibilidade de estar dentro de uma entidade. A gente tenta trabalhar que o quê? Nós entregamos valor para o nosso associado. Então, os 258, a CDL está onde eles precisam. E a partir do momento que a gente talvez não entregue alguma coisa, eles têm a possibilidade de nos dizer qual é a sua necessidade.
0: Gerar a demanda.
1: E isso mesmo, acima de tudo, representá-los, né?
0: Uhum. Que tipo de lojista? Todos ou tem alguma exceção?
1: Não, hoje nós temos todas as categorias de lojistas.
0: Todas podem participar.
1: Empresas e até empresas do ramo industrial e o ramo dos serviços. Não, uhum, nos restringimos somente ao lojista.
0: Houve um período, se eu não me engano, que era o lojista propriamente dito.
1: Propriamente,
0: né,
1: disso, o lojista. E com o passar do tempo, as outras categorias também sentiram necessidade de estar dentro da nossa entidade pelos benefícios e pela representatividade.
0: E há muito em comum também, né?
1: Sim, sim.
0: O público consumidor, o público-alvo, praticamente é o mesmo, né?
1: Isso mesmo.
0: Com raras exceções. Muito bem, está conosco, né? Eu gosto de repetir, para você que está embarcando agora, Thiago Meyer Martins, presidente da Câmara de Dirigentes Lojistas de Gramado. Também é muito comum um seminário, uma convenção, né? Uma convenção que vocês realizam a âmbito estadual. E recentemente teve uma em Caxias, né?
1: Isso, nós tivemos a de Caxias, que é propriamente da CDL de Caxias.
0: A própria
1: CDL de Caxias.
0: Mas tem uma que o CDL faz a âmbito estadual, né?
1: E isso, que o ano passado foi na nossa cidade. Foi a convenção estadual aqui em Gramado.
0: Palco,
1: E aproveitando, nós temos uma âmbito nacional, a qual estaremos participando na semana que vem, que é em João Pessoa, na Paraíba.
0: Né? Fugir do frio.
1: Apesar de eu gostar do nosso frio aqui.
0: O frio, eu costumo dizer que em Gramado frio é dinheiro, né?
1: Isso aí. E eu gosto muito dessas convenções porque ali a gente trata dos assuntos mais importantes da categoria num geral.
0: Né? Sem falar no feedback, né? Na troca de experiência.
1: Mesmo, na conexão dos empresários. E estaremos falando, né, do canal único que hoje exige do varejista, que é estar conversando com o seu cliente tanto na loja física quanto na parte digital. Então, como fazer isso, como unificar isso com uma logística, né? Que a gente precisa estar hoje cada vez mais brigando quando entregar mais rápido o imediatismo.
0: Aliás, esse é outro calcanhar de Aquiles que tem surgido aí, a questão da comercialização através do meio digital. Há quem diga que, por exemplo, cadeias de lojas estão fechando as portas físicas justamente em função disso. Como é que vocês do CDL, em especial de Gramado, percebem esse momento?
1: A gente observa esse momento muito impactando as grandes, né? Porque aí é um investimento, temos aí grandes players que vêm para o mercado de uma forma agressiva e quem não se atualizou ou quem pelo menos não se colocou à disposição de uma atualização acaba ficando pelo caminho. O que a gente vê e trabalha com o nosso associado é que não existe um ponto

0: certo ou um ponto errado. Existe um meio termo entre os dois. Eu posso trabalhar no físico, eu posso trabalhar no digital. Eu tenho que apenas adotar ao meu tamanho. O que
1: ajustar.
0: Eu posso, ajustar. O que eu posso fazer de investimento para estar nos dois mundos. E não apenas se fechar ou olhar...
1: Ou virar dizer, as costas.
0: Isso,
1: né?
0: Ou olhar e dizer, não, esse aqui é o certo e eu vou trabalhar só por esse aqui. Uhum. Temos muitos exemplos hoje dentro da CDL de associados que trabalham nos dois meios, tanto físico quanto digital, e passaram por esse processo de atualização.
1: Mas uma preocupação que tem aí, por exemplo, e aí sobra para o pequeno, eu até acho que o pequeno paga uma conta alta, é claro, uma percepção muito minha, né? Mas assim, ó, eu percebo que o jovem da atualidade, sobretudo, ele tem optado muito, se não 100%, algo perto disso, em fazer as suas compras através das Shopees da vida. E, por conseguinte, ele está deixando de fazer essa compra no comércio local, no comércio varejista, no balcão. Vai chegar um ponto daqui a pouco que essa fatia vai começar a fazer falta. É. Se é que já não está, né?
0: Faz falta e vem de encontro ao meu comentário anterior. Essa atualização aos grandes players, como tu comentaste, a Shopee, a Amazon e Magazine Luiza, a abertura do nosso associado, do nosso varejista, de tentar entender se ele não pode fazer parte desse ecossistema das grandes.
1: Mas de que forma hoje, por exemplo, ele consegue fazer parte? O seu João da lojinha lá da esquina?
0: Hoje nós temos aí exemplos de que a gente pode comprar da Amazon, podemos comprar da Shopee e ser uma loja aqui da nossa região. Aí nós temos um ponto de distribuição desses grandes players. Temos exemplos nesse sentido. Só que aí eu não saberia, eu acho que não conseguiríamos explicar tão rápido, mas entrar em contato com esses grandes players. Isso é uma atualização. A outra atualização que eu vejo, forma de trabalho, é como eu estou me comunicando com esse jovem. Será que a comunicação da minha loja, da minha empresa, está compatível com o que esse jovem está buscando?
1: Uhum. Sabes que eu tenho feito alguns questionamentos, porque eu vou confessar que eu não compro em Shopee nenhuma de vida. Enfim, eu sou contra pelo simples fato de que eu acho que a compra no comércio local ela tem um efeito colateral social muito forte. Ela gera tributos, ela gera empregos, né? E toda vez que uma loja fecha, que um estabelecimento fecha, sempre tem aquela percepção negativa, né? Pô, fechou. Se fechou porque não estava bem, né? E, uhum. Assim, e isso pode sobrar para os demais. E o que eu ouço, na maioria, é questão do preço. Mas como é que eu não vou comprar o objeto? Eu fiz uma pesquisa aqui, vou chutar aqui, estava R$500. Eu consegui comprar por R$290, R$320 e recebi na porta da minha casa. Chegou em tempo hábil. Então... recai naquilo que tu disse, a eficiência da entrega, né? E a questão do preço. Mas também, por outro lado, como é que a loja do Zé da Esquina vai competir com uma estrutura desse tamanho, tendo que pagar tributos, tendo que pagar funcionário, aluguel? E aí eu poderia passar o resto do dia enumerando coisas que a gente sabe que são do dia a dia de um lojista, né?
0: Isso mesmo. É, são situações que a gente acaba botando na ponta da caneta e aí fica nessa. Como é que eu não vou pagar mais barato, né, se eu tenho essa situação? São as nossas brigas, vou usar bem essa palavra, são as nossas brigas. Nós temos uma representatividade a nível de federação junto ao Estado, junto ao governo, para evitar taxas, tentar brigar por, né, impostos mais baratos. Mas aquilo que eu digo é a reinvenção. Eu acho que o brasileiro e o próprio... público, povo gramadense, empresário gramadense, ele consegue se reinventar, ele consegue entregar algo a mais. E trazendo a tua fala sobre a movimentação econômica, eu uso como exemplo para os associados que Gramado já tem uma macro e uma microeconomia. A nossa macroeconomia é a movimentada pelo turista, pelo nosso visitante. E ela é tão forte que ela movimenta e impulsiona a microeconomia dos nossos bairros. Porque hoje nós temos bairros tão bem desenvolvidos que conseguem nos entregar todo um contexto, já que eu tenho no centro. Hoje eu não preciso sair do meu bairro para ter acesso a banco, a ter um fast food, a ter um restaurante, a ter uma farmácia, a ter um supermercado. Então é muito importante essa reinvenção, tanto dos nossos lojistas que atendem o visitante e o turista, como também o lojista, né, do bairro que atende a nossa comunidade.
1: Com certeza, eu concordo em grau, gênero e número com o que tu dissestes, mas também a gente precisa considerar que nós estamos falando de Gramado, que não é uma realidade média, digamos assim, né? Ela está um pouco acima por questões que a gente também já identificou, por ser uma indústria do turismo, né, que é uma indústria sem chaminé e que oxigena o ano todo praticamente. E que tem um custo de serviço com valor considerável. Uhum. Enfim, aí também entraríamos numa outra seara. Mas eu quero deixar como reflexão, antes de terminar essa entrevista, Thiago, para que as pessoas que gostam de comprar através dessas plataformas, né, que gostam de fazer a compra digital, pensassem no futuro. Né? Porque eu costumo dizer, né, com as pessoas que de vez em quando eu puxo a orelha e aí recai até meu filho, aonde a minha neta vai trabalhar amanhã ou depois? Né? Na eventualidade também, claro que isso acabou meio que está meio que superado, mas na eventualidade de você receber um produto de má qualidade, você vai falar no tete-a-tete com quem? Né? De que forma vão resolver isso? Muito embora a gente não tenha índices assim, que preocupam nessa questão. Eu volto a dizer, a minha pesquisa informal ela mostra que recai no preço, né? E na agilidade também, na facilidade. Ou seja, na palma da mão você faz a compra, você, sem grandes movimentos, né? faz a sua compra. Então, eu acho que nesse momento também cabe essa reflexão. Né? Porque nós temos que fazer essa pergunta. Né? Esses tributos que vocês, lojistas, pagam, e que não são poucos, eles revertem no social, na saúde, na segurança, na sinalização, enfim, numa série de ações onde a gente vive. Amanhã depois, as administrações municipais vão começar a ter um caixa mais raspado e, por conseguinte, vai faltar atendimento. Né? Até porque eu posso até estar cometendo uma heresia aqui, mas até onde eu sei, o retorno ao município da Shopee da Vida e das outras, né? Eu não estou... Sim. É a única que eu lembro, assim, de pronto. Eles se retornam muito pouco, né?
0: Pro caixa. É quase nulo.
1: Quase nulo, né? Claro que geram alguns empregos, porque o sistema de entrega basicamente é feito no município, né? E agora tem essa novidade que tu nos traz, que o lojista pode, daqui a pouco, ser um parceiro e usufruir desse momento, né?
0: Isso mesmo. Não, é bem importante essa colocação sobre o retorno para a cidade. E hoje nós vivemos numa cidade que é fora da curva, podemos dizer, em questões de saúde, em questões de educação, em questões de segurança. Então, a gente também pontua que o custo da cidade, para tu poder estar andando 10 horas, 11 horas da noite com o teu celular na mão, ou tendo a necessidade de ir ao médico, ao nosso hospital e ser atendido, esse é um custo que está ali na administração pública e que vem muito também do giro de negócios. Sim. Na cidade. E aí vem de encontro a isso. Enquanto nós fizemos a compra fora, não temos esse retorno. Enquanto compramos na nossa economia local, além de fomentarmos, a gente está ajudando a manter esses benefícios que nós temos na nossa cidade.
1: Eu não estou com a matéria aqui, mas na semana passada eu divulguei, a Câmara de Vereadores de Gramado recentemente fez uma alteração na questão do INSS, do ISS.
0: ISS.
1: E como é que vocês veem essa movimentação recente aí?
0: Eu não cheguei a acompanhar esse assunto.
1: É porque bem, foi na última sessão, né?
0: Isso, não cheguei a acompanhar, então não posso...
1: Sim. Eu não estou com ela, não separei aqui para nós, mas eu sei que, em tese, né, parte do princípio que ela é positiva, é claro. Ela tenta dar mais agilidade e benefícios, sobretudo para o lojista, que é quem paga esse tipo de imposto. Mas, oportunamente, né? Até porque certamente o nosso convidado deve retornar ao nosso programa muito em breve, até para a gente falar do lançamento, propriamente dito, do aplicativo. E eu quero te perguntar também o seguinte, Thiago, a questão da convenção estadual, qual é a cidade que vai sediar ou já sediou?
0: Vai ser em Bento Gonçalves, a próxima
1: aqui perto.
0: Estadual. Isso mesmo.
1: Aliás, Bento seguidamente é palco para esse evento, né?
0: Sim, já teve. Vai ser a segunda vez que vai acontecer lá.
1: Está em que edição já?
0: É que como nós tivemos uma mudança de federação, nós vamos estar indo para a quarta edição.
1: Houve uma mudança.
0: Isso, no meados de 2020 nós tivemos uma mudança de federação, onde começou o processo, vamos dizer assim, do zero novamente. Uhum. Então nós estamos indo para a quarta.
1: Mas deve ter umas 50 na história.
0: Sim,
1: aí, né?
0: Sim.
1: Ou até mais, eu acho.
0: Só a CDL de Gramado, este ano, completa 38 anos, né?
1: Sim.
0: Então nós temos aí uma caminhada bem
1: interessante. Muito bem, 8 horas e 31 minutos. Vamos finalizando o nosso bate-papo aqui com o Thiago Martins, ele que é presidente da CDL Gramado. Nós queremos agradecer a presença do Thiago, nos colocando à disposição da nossa CDL e colocando o nosso microfone para suas considerações finais.
0: Nós também agradecemos ao convite e colocamos à disposição as estruturas da CDL para todos os empresários. E a mensagem que eu gostaria de deixar aqui é que a CDL ela não é feita pela diretoria, né? Ela é feita pelo empresário, pelas demandas do empresariado. Então, estamos de portas abertas. O pessoal que quiser passar lá, tomar um cafezinho, bater um papo. Essa é a nossa forma de trabalho.
1: Quais são os canais digitais para o pessoal acessar?
0: Hoje nós temos a @CDLGramado pelo Instagram e o nosso site www.cdlgramado.org. Lá a gente tem todos os nossos contatos.
1: Muito bem. Finalizamos então essa entrevista, né, desta segunda-feira. Temperatura segue na marca dos 3 graus. Friozinho aí fora. Você que está saindo de casa, leve a japona, o pala, o ponche, né? Tudo que for possível, o blusão, porque o dia promete ser de temperaturas baixas. Vamos fechando o nosso programa. A gente promete, se Deus quiser, estar de volta amanhã, a partir das 7h30, para mais um super encontro aqui na Verdes Campos FM com o nosso programa Fatorama. Amanhã vamos receber aqui o Maurício Boniatti, que é presidente da SIC, Associação Comercial Industrial de Canela. Olha a coincidência, hoje falamos com a CDL de Gramado e amanhã falaremos com a SIC de Canela. A todos um grande abraço, fiquem com Deus e até lá. Daqui a pouquinho tem a Crônica do Dia com o professor Ernesto Riegel.

0: 8h32.
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6: São curiosos e atraentes os motivos e as aparências que permitem a um morador de nossa região identificar imediatamente quem é turista e quem não é. O mistério não se esconde atrás de roupas diferentes, já que hoje em dia todo mundo se veste do mesmo jeito. Mas os pontos de definição dos nativos são muito mais em quem olha do que em quem é olhado. Na verdade, cada visitante é uma marca de carinho que nós acostumamos a carregar com alegria e afeto. Porém, nossas atitudes em relação a eles mostram a cada momento o grande apreço que lhes dedicamos pelo fato de proverem nosso sustento de maneira tão simpática, distinta e educada. O efeito geral desse relacionamento é molde fundamental para o emprego do bom trato que desenvolvemos, não só para agradar o turista, mas também para construir o tipo de convívio que praticamos entre nós todos os dias. Tanto é verdade que nessa rota de vai e vem, quando nos deslocamos a outros lugares, nossa cortesia diminui. E os que chegam aqui surpreendem-se com a carga de atropelos que aplicam costumeiramente em suas cidades de origem. Apesar disso, não nos sentimos professores, senão modestos praticantes de um conceito baseado na cortesia, no respeito e na valorização das pessoas daqui ou de qualquer lugar. Os turistas é que são os professores. Nós apenas nos esforçamos para sermos bons alunos.
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8: Bom dia para você, estamos pintando na área para mais uma segunda-feira. Eu sou o Câmara Jefferson, a partir de agora fazendo companhia para você na Verdinha, a rádio que eu sempre quis. Vem comigo, vem. Bom dia!

vai desligar. Vamos lá então, bom dia pra você que tá comigo na Verdinha. Tô chegando na área pra fazer companhia pra você nesta segunda-feira. Acorda, minha gente, vamos lá, tem moleza não. Estamos chegando já acelerando aqui na manhã da Verdinha. Hora de virar a chave, hein? Renovar todas as forças e colocar aqueles planos novamente em movimento. Seja pra você que tá no campo, na cidade, no comércio, na indústria, na estrada, começando o trabalho, até em casa, tá valendo. Puxa aquele volume lá pra riba e vamos aqui no nosso radar desta manhã. Bom dia pra você. Começando aquela segunda-feira, faça o que você tem que fazer. Comece aonde você está e siga sempre na direção dos seus sonhos. Pode até existir dificuldades no caminho, não é verdade? Mas que mantenhamos nossa esperança, mantemos aí, né, o trabalho, a dedicação e nunca desistirmos jamais. Bom dia para você, saúde, trabalho, portas abertas, boas notícias. Começam esta semana de 24 de agosto. Dia da infância hoje, hein? Oportunidade para lembrar a importância de proteger, respeitar e proporcionar uma infância feliz e segura a todas as nossas crianças. Dá volume aí, o radar está no ar, já vou aproveitando, vou agradecer a muitos e muitos ouvintes que tiveram conosco na festa das Azaleias de Araricá. Muita gente cruzou por lá, mais de 40 mil pessoas passaram aí de terça a domingo nesse grande evento. Parabéns Araricá, parabéns festa das Azaleias, parabéns aos organizadores. Secretário de Cultura e Turismo, Jadir Goulart, estava faceiro por demais, né, Jadir? Baita trabalho junto aí, toda a tua equipe aí, muito legal. Prefeito Oséias também muito contente, porque mais um marco aí, mais uma festa das Azaleias que se encerrou com chave de ouro. Muito movimento, as atrações, estava demais. E os ouvintes da Verdinha que se fizeram presente, hein? Muita gente de Gramado, Canela, Igrejinha, Três Coroas, Taquara, Nova Hartz, Sapiranga, São Leopoldo, do litoral, vieram lá dar um abraço na turma da Verdinha, conversar com a turma da Verdinha, estava demais. Obrigado, viu, gente, pelo carinho. Vamos lá que a semana tá só começando. Final de semana tem atração de novo, hein? Final de semana a gente vai estar no Brick do Alemão com a Caravana Verdes Campos no sábado abadão. Na última a gente teve no sábado passado na Bristote. Tava legal por demais também na toda a turma da Bristote. E aí no sábado que vem agora, Brick do Alemão em Canela, hein? Tô me confessando que o Brick até vai sair lá um petisco, o Alemão. Que história é essa? Oh, tô gostando da ideia, hein? Final de semana também a gente vai estar lá na comunidade Avante de São Francisco de Paula, aonde a gente vai falar um pouquinho mais aí a inauguração desse restaurante que vai ser sensacional, do meu amigo Clóvis e toda a turma. A gente vai falar tudo isso pra você aqui no decorrer da programação. Pra começar, já vamos esquentando, porque tá friozinho hoje, meu. Temperatura variando entre 3 graus no geral aí. Rapaz, Blue Star, Mulher Ilusão. Bom dia!

Sonzeira do Champion, Romeu e Julieta, você conferindo por aqui. Boa essa moda, hein? Vamos lá pra você. Calma, minha gente. Ninguém precisa resolver a semana inteira antes aí das 9 da manhã também, né? Vamos devagar, né? Vai no teu ritmo aí. Primeiro aquele cafezinho, um chimarrão gostoso. Depois a vida vai se ajeitando e bora lá. Bora lá pra fazer a verdinha acontecer junto de você. Tamo aqui pra contribuir e ajudar. Mariene querida, bom dia, Super Mariene em Canela, ligadaça com a gente. Teve lá sábado junto na Bristote com a gente, né, batendo aquele papo, querendo. 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Tava a caravana da Verdinha, Cassiano Slava teve por lá, o Chiquinho também. 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E vamos lá, né, Maria? Vamos lá, porque é mais uma segunda-feira, mais uma semana que inicia pra nós. E seguir firme e forte. E a Helena da Alcortivo já mandou aquele bom dia também, sempre ligada na Verdinha. Minha amiga Joana, Joaninha, como eu digo por aqui, abraço pra ti. Quem mais tá ligado? Chefe Sidney, Sidney Dias, sempre com a gente. Tiago Granada, abraço também. Oi, Leila, querida, obrigado pela lua. Nerci, a Terezinha Garcia, tudo de bom pra ti. Quem mais tá ligada na Verdinha, dando aquele sempre bom dia, esperto. Meu amigo Remídio, meu nome é Remídio, não Remédio, né? Eu lembro, Remídio. Abraço pra ti, queridão Remídio. Quem mais tá por aqui? Everton Golchak também, Carmen Porte, sempre na sintonia. Meu amigo Marcos, valeu, Renato, toda a turma de igrejinha, abraço pra vocês. Margarete, Sayonara também. Rosemary, querida, Cláudia Alexandre, valeu. Thaís, também tá ligada na Verdinha, sempre na companhia da gente. Meu amigo Sadi, valeu. Adilson, um abraço pra você. O Otacílio também já mandou bom dia, Câmara. Tô na sintonia dessa rádio que é maravilhosa. Vocês, queridos ouvintes, que são maravilhosos. Bora com mais música pra você que tá ligado com a gente. Vou trazer o som da Banda Modelo. Banda Modelo que sofreu acidente com um ônibus aí no final de semana, hein? Tudo bem, tudo tranquilo. Conseguiram tocar os bares da agenda, né? Mas aí a pessoa do carro do veículo que acabou colidindo contra o ônibus da Banda Modelo aí, tava... Dei a pegada. Até vou fazer uma atualização pra ver como ficou a situação desse motorista. Tá, seguidinho eu trago pra vocês aqui. O acidente aconteceu lá em Ronda Alta. Quem mais tá por aqui mandando alô e recado junto com a gente? Também tivemos aí uma perda, né? Um grande comunicador de rádio que trabalhou por muitos e muitos anos na Rádio Imperial e na Rádio Colonial de Três Passos de Santa Rosa. Jorge Guto. Jorge Guto faleceu aos seus 52 anos nesse final de semana, né? Nova Petrópolis, nossa homenagem, sentimentos a toda a família aí do grande comunicador Jorge Guto, que faleceu aí final de semana. Deixa eu aproveitar, seguindo aqui, o Jonathan mandou um alô pra mim aqui, ele estava junto conosco aí na Voluntária Alta, estivemos ontem fazendo um baita agito por lá, trazendo transmissão, conversando com o público, com toda a turma. Josuel, abraço, um baita de um trabalho, nosso amigo Josuel está fazendo junto à economia. E também agradecendo todos que trabalharam lá, todos que estiveram, presidência, associados e demais. Um baita de um evento junto com o musical Monte Azul, que aconteceu ontem na Voluntária Baixa, em Igrejinha. Demais, hein? Parabéns. Baita de um trabalho, um almoço sensacional, diferenciado, servindo na mesa, um capricho, uma atenção. De parabéns à equipe do Josuel e toda a turma. Vamos seguindo por aqui, Banda Modelo, eu tô trazendo por aqui com o Rogério Magrão. Rogério Magrão, na sexta-feira lá em Araricá, também cantou e encantou, né, Magrão? Bateu um papo conosco, matamos saudades, fizemos fofoca. Ah, que tal? Tá valendo.

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1: Aí o som pra recordar a Brilha Som e a Boate Azul, você conferindo aqui na Verdinha. Vamos lá, porque segunda-feira é aquele dia, né? O despertador toca, a primeira vontade é da gente negociar com ele mais uns 5, 10 minutinhos, não é verdade? O problema é que aqueles 5 minutinhos vira 10, vira 20, vira 15 e aí por diante se vai, né? Ai, ai, ai, ai, ai, aí tudo complica, então não dá. A luta começou, tem que pular da cama e vamos lá, porque é recém segunda-feira. A temperatura já subiu um pouquinho, já tá se assim, encaminhando para 5, 6 graus. Vai subindo, não precisa nem de Teseus, né? Vai subindo. Ela vai beirar hoje aí, né? Não vai, não, se não pense que vai ser calorão, não. Podemos beirar até 16 graus hoje, tá? Olha, vai subindo, falei aqui, já subiu mais um, já foi para 7. Vai subindo, vai subindo, vai subindo. Bom dia para você que tá comigo na Verdinha, Terezinha Buena, bom dia, Terezinha. Obrigado pela tua companhia, tá sempre ligadinha com a gente, né? Mandando alô, recado e participando. Meu amigo Luiz, bom dia, Luiz.
2: Bom dia, Jefferson.
1: Bom dia, bom dia, bom dia.
2: Eu acho que a Rádio Colonial era de 3 de maio, aproveitando o espaço. É, tinha uma música do Senhor nem se der.
1: Valeu, abraço, Luiz. Luiz Israel tá ligado com a gente. Quem mais tá por aqui mandando aquele bom dia, aquele salve na manhã de segunda-feira para deixar nós todos contentes, né? Porque é bom saber que você tá participando com a gente, tá ligadinho. Oi, Janete, bom dia para você. A Elissi Grings também tá com a gente. Minha amiga Solange, bom dia. Quem mais tá por aqui? Serginho Saldanha, abraço para você. Angelita, querida, abraço. Rosane, turma de igrejinha, Rosane Hartz. Paulina Camargo, Camarguinha, abraço para você. Juliano Brunelli, obrigado pela companhia. Lembrando todos que tá valendo hoje, saiu contemplado aí da promoção da semana da Peixaria Tropical, né? Começou na segunda-feira passada e hoje saiu o nome do contemplado, tá, gente? Dá tempo de participar ainda. Só mandar pra mim aqui, Peixaria Tropical. 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Já estão mandando aqui já. Ó. É isso aí, manda aí. O Oscar Miller mandou, o Chico Gessler participando com a gente, o Kleber Souza também. Toda a turma. Vamos lá, tomando aquele chimarrãozito e seguindo firme e forte. Anderson Dilkin atualiza a nós aqui com as informações do Play News.
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4: Usuários do Windows 11 estão enfrentando travamentos, reinicializações e até tela azul da morte ao abrir alguns jogos após a atualização. O problema atinge as versões 24H2 e 25H2. A Microsoft confirmou que investiga a falha que pode estar ligada a algum driver de terceiros. Enquanto isso, há soluções temporárias, como remover a atualização, mas a recomendação é aguardar uma correção definitiva. Chega aos cinemas na próxima quinta-feira o filme Só por uma Noite, nova comédia romântica. A história acompanha dois desconhecidos que se encontram em uma Nova York com toques de ficção científica, justamente na única noite do ano em que solteiros podem fazer sexo livremente. Depois do encontro, uma sequência de desencontros coloca os dois em uma corrida pela cidade, enquanto tentam descobrir se a conexão entre eles pode ser algo a mais.
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10: Simbora pra você que tá comigo aqui na Verdinha, amanhã da segunda-feira. Eu sou o Câmara, o Jefferson, tá? Fazendo companhia pra você até o meio-dia, com todo prazer e carinho. Vem junto!

0: Manda teu alô e teu recado 54999-270-979 e participa com a gente nesta manhã fria, gélida, de segunda-feira. Já eu trago mais alô, mais participação pra você que tá comigo. Como diria aquele, tô contigo e te quero comigo. Sempre, sempre ligado na verdinha em todas as regiões. Você que está nos ouvindo pela primeira vez, seja bem-vindo. Nosso WhatsApp para você participar por aqui é o 54999-270-979.
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0: Aí o som do GDO, Coração Não. Bom dia pra ti que tá comigo na Verdinha. Vamos lá pros avós e recados. Leocádia Weber Bartz está por aqui mandando aquele alô. Turma de Morongava, forte abraço. Pessoal desde cedo já ligado com a gente. Obrigado pela companhia que ouviu o Vestido Azul. Flavião Dalcin, vamos trazer daqui um pouquinho. Oi, Dayana, querida. Bom dia pra você. Obrigado pela tua companhia. Já tá ligada com a gente na Verdinha. Quem mais está por aqui? Gilmar, turma de Sapiranga, participando da promoção aqui, Peixaria Tropical, está concorrendo. Meu amigo Vilmar Três Coroas, sempre com a gente, Vilmar de Assis, obrigado pelo alô, também participando do sorteio. Quem mais está por aqui? Bom dia, Claudinha, querida da Várzea Grande. Oi, Claudinha, beijo para você, obrigado pelo alô. Amarildo Goulart já mandou áudio para a gente, bom dia.
1: Bom dia, aqui é o Amarildo do Portão.
0: Tudo bom, Amarildo?
1: Peixaria Tropical.
0: Tá participando, galera de Portão, ligados com a gente, forte abraço, obrigado pelo alô. Clebinho também mandou aquele bom dia, todo esperto. Joacir da Cunha já tá comigo na linha aqui, Joacir, que estava com, também aí na 25ª edição da Festa das Azaleias e Araricá, junto com a turma da Ecoset. Bom dia, Joacir.
2: Oi, Jefferson, bom dia. Olá, querido ouvinte da Verdinha, um ótimo, excelente dia para você. Uma excelente semana. Gente, que festa foi essa em Araricá? Parabéns a todo o pessoal aí que esteve na festa de Araricá. Vocês fizeram um grande evento. Muito obrigado a todos que passaram no nosso stand, nos prestigiaram. E obrigado maior ainda, um grande abraço nosso para aqueles que confiaram na gente e adquiriram o seu colchão da Ecoset. 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

0: 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Ótima semana. Tchau, tchau.
1: Valeu, Joacir da Cunha, Ecoset. 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Todo mundo tá querendo entrar no embalo do Pix da Verdinha, hein? 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
4: Cada um tem a sua escolha. Quantas vezes queremos que alguém escolha exatamente aquilo que nós escolheríamos? Queremos que pense como nós, que siga o nosso caminho, que tome as mesmas decisões. Mas cada pessoa carrega uma história que nós não conhecemos completamente. Cada um tem suas experiências, seus aprendizados, seus medos, seus sonhos e suas escolhas. Podemos aconselhar, podemos conversar, podemos mostrar aquilo que pensamos. Mas existe uma diferença entre aconselhar alguém e querer decidir a vida desta pessoa. A liberdade do outro também merece respeito. E talvez amar seja justamente isso, estar ao lado de alguém sem precisar controlar o caminho que essa pessoa escolheu. Porque cada um tem o direito de escrever a sua própria história.
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0: nossa, né?
1: Aí o som do San Marino e a latinha na goteira pra matar a saudade, galera que tá comigo por aqui. Ligada na Verdinha, bom dia pra você. Deixa eu ver pra quem pediu o San Marino aqui. Bom dia, ligado na Verdinha, Rodman do San Marino Antigo, meu amigo Braulio Cruz. Obrigado pela companhia. Tá participando do kit aqui, hein? Forte abraço pra você, menino. Quem mais tá por aqui? Noeli Machado de Canela tá com a gente. A Miriam. Ô, Miriam, fazia tempo que tu mandava mais alô. Tava até preocupado já, tudo bom?
2: Bom dia, Jefferson. E a Miriam de Novo Hamburgo.
1: Tio de joia?
2: Quero ouvir uma música?
1: Qual é a música?
2: Vida Estraçada, banda legal.
1: Show, legal.
2: Um abraço.
1: Tudo de bom.
2: Quero participar da promoção. Tenha um bom dia.
1: Igual.
2: Tchau.
1: Abraço, guri. Abraço pra ti. Miriam, querida, em Novo Hamburgo, junto com a gente. Quem mais tá por aqui mandando alô em Três Coroas? A amiga Elia Martins. Hoje ela não tá em Três Coroas, tá em Rolante, na reforma da casa hoje. Bora lá, não tem moleza não, né, Elia? Obrigado pela sintonia. Quem mais tá por aqui? Tem o alô aqui do Augusto. Mandou bom dia, tô ligado na Verdes Campos, essa rádio que é demais. A Aline mandou aquele alô, tô desperto também. Abraço pra você, Aline. Tá na companhia da Verdinha. Quem tá mais mandando alô e recado? Minha amiga Jéssica, obrigado pela companhia, também tá com a gente. Forte abraço pra você.
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1: Braskem pede recuperação extrajudicial para reestruturar dívida bilionária. A petroquímica ganhou mais 90 dias para negociar com credores e tentar fechar um plano de reestruturação. Ela protocolou nesta segunda-feira, dia 24, o pedido de recuperação, envolvendo dívidas que ultrapassam 10 bilhões. Rapaz, hein?
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1: Na Verdinha, 9h36.
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0: Companhia do Baile, recordando a Cápsula do Tempo. Deixou saudade com a gente, hein? Loni Morena, muitas canções. Bom dia pra você que tá ligado comigo aqui na Verdinha. Obrigado pela companhia. Irley mandou aquele alô, bota antiga, vamos. Que bonita antiga, moda antiga, acho que ele botou aqui. Deixa eu ver. Cadê o áudio? Vai, solta o verbo aqui, rapaz. Ah, essa canção boa, né? Pra matar a saudade. Essa aqui é Companhia do Baile. Boa essa canção aqui. Tava campeando dela fazia hora já. Tem uma, acho que coloquei aqui umas 5, 6 músicas no repertório aqui da Verdinha, que é do Companhia do Baile. Várias, Menina Não Sai da Roça, Qualquer Dia, Qualquer Hora. Tem várias canções aí que marcaram, né? Tem algumas regiões que tocaram algumas músicas que outras regiões não, acabaram não conhecendo. Porque antigamente, a gente voltando lá nos anos 90, tinha, as músicas às vezes ficavam presas em algumas regiões. A banda não tinha condições de divulgar para outras localidades. Tem muita banda na região e quem é daquela região, que tem muito, principalmente Vale do Paranhana, muita gente aí da região das Missões, sabe que algumas bandas fizeram sucesso lá e não chegaram a tocar aqui. Fecharam no meio do caminho, ou acabaram escolhendo subir mais direção Santa Catarina e Paraná, não vieram tanto para a grande Porto Alegre. Então tem muita música de banda. Eu peço para você, tem muita gente que está me ouvindo agora que deve ter aquele CDs antigo ou guardado em algum local. Músicas de bandas que às vezes a gente não tem mais nem acesso. Nosso repertório aqui é farto, é grande, mas sempre falta música. Então se você tem aquela música, pá, eu gosto dessa banda aqui, eu gostaria de ouvi-la na Verdinha, dá um jeito de enviar pra gente, pode ser aí pelo WhatsApp, pode ser por e-mail, enviar essas canções pra gente trazer aqui pra outras pessoas admirarem e gostarem também. João, bom dia, João!
1: Eu, João de Moa Reuter, bom dia!
0: Tudo bom?
1: Aqui tá muito frio, cara.
0: Aqui também tá,
1: gostaria de escutar uma música do Remeleixo. Onde andará? Se for atendido, muito obrigado.
0: Vou campear.
1: E oferecer para minha esposa, Terezinha. Valeu, um abraço, Terezinha. Tudo de bom. E uma boa semana.
0: Valeu, igualmente. Grande Davi, querido, já está com a gente ligado aqui na Verdinha. A Irani Bertotti, Nova Hearts, bom dia.
2: Bom dia, Jefferson.
0: Tudo bom? Tudo ótimo.
2: Contigo?
0: Sempre bem.
2: Quero oferecer a próxima música a todos os ouvintes da Verdinha. Tenha um bom dia com saúde, paz e alegria. Um beijão.
0: Beijo. Mesmo quando estamos ruins, temos que estar bem. É a gente que faz ser bom ou ruim, viu, Irani? Aqui tá sempre bem, não tem tristeza e moleza, não. Vamos lá. Quem mais tá por aqui mandando alô? É a Miriam, garanto que ela tá brigando comigo.
3: Tava
0: só pode.
3: Com medo de ligar.
0: O que que ela tá travando piada aqui?
3: Tava com receio.
0: Mas liga,
3: tô
0: mas
3: tomando que... café.
0: Liga, não vou conseguir atender mesmo. O WhatsApp não atende ligação.
3: Maravilha.
0: Maravilha. Tem
3: que curtir a vida.
0: Isso aí, não bora curtir a vida.
3: Tudo de bom pra ti, Jefferson.
0: Obrigado, Miriam, querida.
3: Não, mas eu ligo à noite, não te preocupa. Tu sabe que eu ligo pra...
0: Liga pro Cid. Pode ligar pro Cid que o Cid vai atender.
3: Eu gosto muito da Verdinha. Até perdi minha Rádio Imperial.
0: É, a Rádio Imperial não, tem que trocar por nós mesmo, tem que perder mesmo. Abraço, encontro seguido os guris, a gente tem uma amizade muito grande. Graças a Deus, né, eu posso dizer que eu tenho amizade com todo mundo, toda a turma do rádio aí. E com a turma da Imperial, a gente tem uma amizade muito grande com essa galera, tá? Sim, infelizmente a gente noticiou aqui um grande comunicador que era muito conhecido da Imperial, que é o Jorge Gut, nos deixou, final de semana acabou falecendo, né, aos seus 52 anos. E a gente conhece toda essa turma, eu me dou muito bem com, olha, boa parte das rádios do sul do país. Por muitos anos eu toquei baile e visitei quase todas as rádios aí, eu acho que 90% das rádios do estado do Rio Grande do Sul e boa parte de Santa Catarina, eu visitei uma por uma. Naquela época fazendo trabalho juntamente com as bandas, né? Mas a gente fez muita, muita amizade com comunicadores, produtores, donos de rádio, que a gente mantém até hoje. Então é muito legal. Ah, mas não tem problema nenhum. Vou te dar um exemplo. Final de semana, a gente dividiu o estúdio junto com a turma lá das Azaleias, de Araricá. A rádio que é lá do município. Sem problema, bom, nosso amigo Vilmar nos recebeu tão bem. Ele que fazia o Rádio Parque lá. Tivemos junto, brincamos, demos boas risadas, se divertimos, mentimos um pro outro. E foi bom demais. A equipe da Verdinha tava lá. Então é assim, eu acho que tudo na vida tem espaço para todo mundo. E todo mundo tem o seu espaço. Então... O sucesso não está em ter dinheiro ou querer pagar para ter sucesso. Acho que o sucesso das pessoas, cada um tem o seu brilho. Às vezes um brilha um pouquinho mais, o outro brilha um pouquinho menos, mas no geral é assim que funciona, tá? Então, todas as pessoas têm o seu brilho. Aí vai de você fazer ele potencializar ou não. Então, nunca inveje ninguém. E sim, Observe como ele faz, tente fazer pelo mesmo caminho para ter as mesmas conquistas. Eu acho que é assim que a gente conquista as coisas e é assim que acontece, tá? Muitas vezes me questionam aqui, ah, mas ô Câmara, tu é dono de rádio hoje, tu pode fazer o que tu quer. Não, aqui a gente tem uma amizade, a gente trata com todo mundo com todo respeito, tá? Todo mundo tem o seu espaço, todo mundo tem o seu modo de agir, o seu modo de pensar, o seu modo... Claro, existem padrões que tem que ser seguido, tanto no rádio, quanto numa fábrica de calçado, quanto qualquer empresa. Mas aqui todo mundo tem que estar feliz. Aqui na Verdinha, o comunicador que não estiver feliz, que não puder entrar no ar, estiver alegre, feliz no seu trabalho, é preferível que nem venha, então. Que procure um outro local, um outro rádio, um outro emprego. A gente quer ver aqui a transmissão de alegria para todo esse povo, que muitas vezes é a única companhia que está do outro lado aí no radinho nos ouvindo. Às vezes a pessoa está lá triste, a gente dá faz uma brincadeira, a pessoa sorri, já muda o dia dela por um simples sorriso. Tá? Uma simples atitude que a gente toma aqui. Como às vezes a gente leva informação à primeira mão antes de chegar para qualquer um. Então o rádio hoje, eu acredito que ele é muito mais uma companhia, um companheiro do que um simples tocador de música. Por isso que eu brinco muitas vezes aqui, se você quer ouvir só música, se não quer ouvir a gente conversando, dando risada, brincando, escuta um pendrive lá, vai pro Spotify, YouTube, escuta o que você quiser. Aqui nós estamos aqui para comunicar, dar risada, brincar, se divertir, viver. Programas que têm informação, que é um pouco mais sério, necessário, como o nosso de manhã, o Fatorama aqui, que traz a informação, traz com respeito. É diferenciado, mas no geral é esse modo, é esse jeito, tá? Por isso que cada vez mais conquistamos mais ouvintes. E todos os ouvintes que a gente encontra, a gente tá final de semana direto na rua com todas as equipes da Verdinha, um pra cada lado aí. E só o que se ouve é, eu gosto dessa rádio porque vocês são autênticos, é do jeito que vocês querem. Pra vocês saberem, alguns dos ouvintes que estão de casa agora, tem muitas outras rádios que não escutam, tentam imitar, estão tentando descobrir por que que a Verdinha em um ano, que vai fazer agora 8 de setembro, com essa nova formação, tá fazendo tanto sucesso. Tem uma audiência tão grande. Porque a gente fala a linguagem do povo. A gente é simples, é do nosso modo, é o nosso jeitinho humilde de fazer rádio. Então acho que é isso que vem dando certo, tá? Então chega de enrolar e vamos lá. Vamos tocar o barco aqui, fico prosendo demais. Deixa eu conversar, vou trovar a semana inteira aqui. Vamos lá, daqui um pouquinho eu trago mais alô, mais participação.
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5: A Polícia Rodoviária Federal aplicou 584 multas durante uma operação voltada a motocicletas na BR-116 entre Novo Hamburgo e Picada Café neste final de semana. A ação fiscalizou principalmente excesso de velocidade, manobras perigosas e irregularidades nos veículos. Ao todo, 28 motos foram recolhidas por problemas como licenciamento vencido, escapamento irregular e falta de equipamentos obrigatórios. Segundo a PRF, o trecho tem grande movimento de motociclistas e registra alto número de acidentes. O Pix apresentou instabilidade na manhã de ontem entre 6h45 e 8h45, segundo informações apuradas pelo broadcast. O Banco Central confirmou o problema e informou que os sistemas foram normalizados. E a falha, segundo o banco, ocorreu em uma plataforma de comunicação entre bancos e o BC, mas não teve relação com o ataque externo. O órgão também afirmou que não houve roubo de valores nem vazamento de dados dos usuários.
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0: Dez e oito, bom dia para você que tá comigo aqui na Verdinha. Seja bem-vindo em casa, no trabalho, no interior, no campo, aonde quer que você esteja. Bora juntos. Vamos lá. Pra turma que tá ligado comigo por aqui, mandando alô, recado, participando. Como é gostoso ter você com a gente, hein? Segunda-feira, e aí, como é que tava o teu final de semana? Tava de boa? Tava legal? Aproveitou? Como é que tava? Conta pra mim, como é que tava o teu final de semana? O que você aprontou? Muita gente esteve junto com a gente na Festa das Azaleias, hein? Mais de 40 mil pessoas passaram por lá. Muitos e muitos ouvintes da Verdinha vieram cumprimentar, vieram lá conversar, trocar ideia, buscar seu brinde. Tava muito legal, muito bacana. O pessoal me perguntou até pela Carla. A Carla tá por aí? Eu disse, não, a Carla não vem. Infelizmente, a Carla tá... Carla, o que tu tava fazendo sábado, domingo, que tu não apareceu na Festa das Azaleias, cara? Os ouvintes estavam chamando por você. Bom dia.
15: Bom dia, Jefferson. Bom dia a todos. Sábado pela manhã eu tava trabalhando, né, Jefferson? Tem que trabalhar, não adianta. E de tarde, no domingo, a gente tem as coisas de casa pra fazer, né, Jefferson?
0: Tá certo.
15: Tava trabalhando em casa.
0: Mas pros ouvintes saber... Tem. Galera que pede pela Carla, queria conhecer, a gente teve também aí, né, junto ao evento que aconteceu na Voluntária Baixa, em Igrejinha, também muitas pessoas estiveram perguntando aí pela Carla. E a Carla vai estar por aí hoje? Vai trazer a pomada? A Carla tá de folga no final de semana, a Carla não vem no final de semana, mas tudo bem, pessoal. Perguntou, Carla. Perguntou pela pomada Levita.
15: 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Principalmente na sexta, no sábado, querendo saber da pomada Livita, elogiando a pomada. Tem gente que foi na festa no sábado, a Júlia acabou de me mandar mensagem, Júlia Oliveira. Falou que tava lá, Jefferson, tava lá, beijão pra Júlia. Que acabou de mandar mensagem aqui no WhatsApp. Ô, Júlia, beijão pra ti. A Júlia tava lá, Jefferson, na festa das azaleias. Olha que coisa boa, né? Que coisa maravilhosa. Os ouvintes que conseguiram ir, que estavam aproveitando. Muita gente não pôde aproveitar por causa da dor também, né, Jefferson? Gente sofrendo com dor.
0: Tu sabe que a gente comentou, nós demos risada, porque tinha um casal que veio de longe, tinha um casal que eles tinham vindo, vieram da cidade de Guaíba, que a gente encontrou no evento, e eles falaram, nós viemos aqui, e aí que deu a brincadeira de chamar a Carla, porque eles disse, meu marido veio dirigindo e está com uma dor monstruosa nas costas. 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
0: 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Abraço pra você, ótima semana, cara. 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
15: Abraço, beijão, ótima semana a todos, tchau, tchau.
0: Vamos seguindo por aqui, deixa eu mandar alô e recado. A turma da Clínica La Santé estão ligados com a gente, forte abraço, obrigado pela parceria aí na festa das Azaleias. A festa foi um sucesso e a presença da Verdinha fez toda a diferença. Turma lá da La Santé, minha amiga Leila, ela que tava lá, né, de inspetora dos licores, né, Leila? Cruzava por lá, Lapa, tá aqui, ó. Tava só cuidando quem é que tava só fazendo a provinha mesmo, né? Abraço, querida Leila, junto com a gente. Quem mais tá por aqui mandando alô? Ione de Parici. Ela que se deslocou, ela e o maridão, o esposo, querido, pessoas fantásticas, queridos demais. Lá do Parici vieram a voluntária. Ontem vieram, tiveram igrejinha junto com a gente aí no domingão de manhã. Tiveram lá aproveitando aquele almoço diferenciado, curtiram o Monte Azul, dançaram, se divertiram. Forte abraço, Ione, pra você, seu marido e toda a turma. Minha amiga Diverte.

Carlos, que é presidente lá do clube também, a gente conheceu. Vai até uma, domingo que vem, no Alescuto, no programa, domingo que vem, programa em alemão, vai ter uma piada que o Carlos trouxe pra gente. Uma piada em alemão que o Carlos já trouxe, o Alex já pegou ela, o Alex vai trazer pra gente aí no domingo de manhã, no programa Alescuto, programa de música germânica, de música alemã, que nós temos na Verdinha aqui, evidenciando, trazendo e valorizando a nossa cultura germânica também. Aviãozinho, indústria musical, daqui a um pouco eu trago mais participação, tá uma loucura isso aqui. Bom dia, bom dia.

0: aí o som do Di Paulo e Paulino, 60 dias apaixonado, 10h26, bom dia pra ti, que tá comigo ligado aqui na Verdinha, hein? Abraço Noeli, ela que foi poucos dias aí conhecer nós na Rocoberta, em Nova Hartz, abraço pra você, foi lá conhecer o Barbosa, Ritinha, Gisele, toda a turma, abraço Noeli, querida, obrigado pela companhia. Mas Marina Regina Halber, sempre ligada com a gente, Marisa querida, abraço pra você, Marisa, eu falei Marina aqui, Marisa querida, tá bom, tá valendo, ganhei dois alô, tá? A Nelly Três Coroas sempre com a gente, Nelly querida, abraço pra você, bom dia. O Luiz Carlos Ribeiro Nunes, abração, a Terezinha também. Kelly Nunes, oi Kelly querida, abraço pra você, boa ideia, hein, gostei da ideia, Kelly. Vou falar com a turma aqui. Meu amigo Chefe Cid sempre com a gente, bom dia.
1: Bom dia, meu amigo Jefferson, abraço pra você, bom trabalho, Deus abençoe a todos. Cid Mar Dias, Igrejinha, curtindo a bela programação do amigo e sempre ligadinho na Verdinha, na nossa Verdinha, que é sucesso e será sucesso e vai ser sucesso sempre. Falou tudo, é isso aí. O locutor, ele tem que estar sempre, sempre louco, de alto astral, sempre de bem com a vida. Se não tiver, não entra no ar, porque ele que passa energia positiva a todos os ouvintes. E a Verdinha, todos os locutores têm isso. Tem aquele brilho especial, aquele toque, aquele carinho com todos os ouvintes. Agradeço para você e com certeza muitos e muitos anos de sucesso a cada dia mais e a cada hora. Um abraço para você e a toda a equipe da Verdes Campos FM, a nossa Verdinha.
0: Valeu, grande Cidmar Dias, abraço para ti, Anélia. Turma de Nova Hartz, Canudos, aquele abração, obrigado pela companhia. Meu amigo Joilson também mandou aqui, bom dia, Câmara, essa rádio é demais, abraço pra vocês, muito obrigado pela companhia. Farra de Sítio, música do Cassiano Slaba pintando por aqui.

0: Os reis do baile, os atuais. O barco do amor se conferindo por aqui. Os atuais que encerraram em Araricá ontem na festa das Azaleias. Demais, hein? Demais. A gente bateu um papo lá com o Fernandinho, o Omar, toda a galera aí dos atuais. Tava demais. Luiz Racher mandou alô por aqui. Valeu, Luiz. Abraço. Obrigado pela companhia. Tem áudio chegando. Deixa eu conferir quem grita de lá.
1: Bom dia, Gerson.
0: Bom dia.
1: Gerson, eu quero pedir para uma música dos Batendo na Marca.
0: Ô, São Chico, bom demais.
1: Aquela conjunto lá de São Francisco, nossos amigos. Eu quero oferecer para o meu esposo, Antônio Anildo Tisato, que fez aniversário sábado. E nesse dia a gente tá, eu estava no hospital, ele estava com meu companheiro.
0: Ai,
1: quero oferecer uma música deles para ele. Que ele é, nós somos muito fã deles e muito amigo, e muito fã do programa de vocês. Que Deus abençoe muito.
0: Obrigado, obrigado. Que tenha sido só uma passagem aí rapidinha pelo hospital. Só uma visitinha rápida, tá? Que nem aquela de médico, que já tá tudo ok, espero. Rosane Hart sempre com a gente. Oi, Rô.
2: Oi, Jefferson. Bom dia.
0: Bom dia.
2: Aqui é a Rosane. Sim, eu tava escutando e tu falou, e realmente é isso. E não adianta, né, chegar triste, se quer escutar a sua música, bota um pendrive. Tô contigo e não abro. Um abração, tá? Eu e minha mãe estamos aqui tomando chimarrão e escutando a melhor, né? E eu tinha colocado do participar do kit da peixaria, daí eu não sei se...
0: Tá inclusa.
2: Se foi já ou não.
0: Tá junto,
2: mas sim. Eu acho que é hoje, né, o...
0: Hoje à tarde.
2: O sorteio. Um abração e fica com Deus aí.
0: Abraço! Obrigado pela tua companhia, pela tua sintonia, tá? Obrigado aí pela companhia. Amiga Carla, da Alivita, passou pra informar a gente aqui que a Alivita, ela tá momentaneamente sem WhatsApp, tá? Mas você pode ligar que a ligação tá funcionando. Se você não pegou o telefone da Alivita, você quer que eles entrem em contato com você sobre a pomada? Passa aqui um WhatsApp pra mim na verdinha que eu repasso o telefone pra você ou repasso pra Carla aí a equipe acionar você, tá bom? Só para informar que tem muita gente que está tentando enviar o WhatsApp lá, só que deu um problema momentâneo, estão tentando agilizar o quanto antes para resolver. Quem mais está por aqui? Meu amigo Igor mandou... Fui lá, conheci vocês em Araricá, sou de Nova Hartz. Valeu, Igor, abraço para você. Ah, ele e a esposa e a filhota estavam por lá. A gente até foto fizemos, né, Igor? Abraço para você, obrigado pela companhia. Minha amiga Gertrude também está por aqui, querida, também esteve com a gente lá em Araricá. Fez foto com a gente também, conversou um pouquinho, contou uma história. Tava eu e ela proseando lá, tricotando. Abraço para você, Gertrude, tudo de bom para você, para toda a família, tá? Quem mais esteve lá com a gente? Minha amiga Luísa mandou aquele alô todo esperto. Obrigado, Lu. Quem mais estava por aqui? Meu amigo aí, né? Frederico, abraço pra você. Obrigado pela companhia, tá, Frederico? Tudo de bom, também tá sempre ligado na verdinha. 10h37, intervalo rapidinho. E já eu trago mais som e música pra você.
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0: Manutenção na 235 exige mais atenção dos motoristas. Quem trafega pelas estradas da Serra Gaúcha precisa redobrar os cuidados. Ao longo do dia, em equipes do Departamento de Estado do Estradas e Rodagens estão realizando trabalho para reparo do pavimento e manutenção da sinalização. Limpeza de acostamento da 235, trecho que fica entre Gramado e Nova Petrópolis. Para garantir a segurança dos trabalhadores, o trânsito opera com bloqueios parciais e sistema de Sigpare, principalmente em pontos específicos. O Comando Rodoviário da Brigada faz orientação no local e sugere que os motoristas planejem seus deslocamentos para ir a alguma margem com antecedência para evitar lentidões.
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8: E o café? ele aumenta a pressão? Bom, aí depende. O café contém cafeína, que é uma substância que pode provocar um aumento temporário da sua pressão arterial, principalmente se você não tem o hábito de consumir café regularmente. E esse efeito costuma durar entre 30 minutos até 2 horas. Mas eu tenho uma boa notícia. Para a maioria das pessoas que toma seu café diariamente, o organismo desenvolve uma adaptação. Isso significa que um consumo moderado de 2 a 4 xícaras por dia geralmente não está associado ao aumento permanente da sua pressão arterial. O grande problema aqui não costuma ser o café, não. Muitas vezes é o excesso de açúcar, o cigarro, o sedentarismo, o estresse, o excesso do sal e o sobrepeso, que tem um impacto muito maior sobre a nossa hipertensão. Se você já tem uma pressão alta, não precisa eliminar o café por conta própria, não. O ideal é observar o seu organismo e como ele reage em relação ao café. Medir a sua pressão regularmente, conversar com um profissional de saúde para receber orientações individualizadas. Então, aqui fica a minha dica. O café, quando consumido com moderação, dificilmente é o vilão da pressão alta. O verdadeiro segredo aqui está no equilíbrio dos hábitos de vida. Eu sou Leila Alves, nutricionista, e este foi mais um Minuto de Saúde. Até o nosso próximo encontro. Ah, e não esqueça, o seu corpo não entende promessas, ele entende escolhas.
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0: Verdes Campos, a rádio que eu sempre quis. Eu sou o Câmara, o Jefferson. Até o meio-dia, fazendo aquela companhia esperta pra você, meu querido ouvinte. 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Yasmin Diniz, balde de choro, chega por aqui, 10h44.

0: Teodoro e Sampaio, ela mexe comigo, mexe. Bom demais, trem, mexe pra cá e mexe pra lá, rapaz. Mas mexe aqui na programação da Verdinha pra trazer a tua música, o teu som. Então vamos lá pra você que tá com a gente por aqui. É, vamos lá que, rapaz, daqui um pouquinho já vai ter cheiro de almoço no ar, hein? É, segunda-feira já tá pedindo aquela voz, já tá começando a fome aqui, rapaz, apertar. Mas lá tem muito a aproveitar ainda, vamos lá, não tem moleza não, tem muita coisa pra ser feito ainda. Vamos pensar no almoço, mas só daqui um pouquinho mais, tá? Bom dia pra você que tá comigo na Verdinha. Oi, Cléia, abraço pra você. O Rodrigo também mandou bom dia, Câmara, tô ligado nessa rádio que é demais. Fátima, abraço pra você. Vanilda, sempre na sintonia, João Carlos também. Pedro Roque, abraço pra você. Marlene de Fátima também, José Carlos. Diego, forte abraço, turma da Encotela, sempre ligados com a gente, obrigado pela companhia. Essa semana, sexta tarde, tem o Pix da Encotela, hein? Essa semana vai estar cheio de Pix. Vai ter quarta-feira Pix aí com a Eco 7, Joacir da Cunha. Sexta de manhã tem o tradicional Chiquinho das Calçadas com seu Pix. E na sexta tarde vai ter Pix da Encotela com a Ritinha. Só ficar atento para saber como você vai participar. Vai dificultar um pouquinho, tá? Marta Luckmeyer, sempre na sintonia. Quem mais tá por aqui? Siri Lúcia, abraço pra você. Fiquei sabendo que tem evento por aí, final de semana. Conta essa história pra nós, hein? Quem mais tá por aqui? A Lourdes de Parobé, abração. Genesi Guimarães também. Sandro Fetter, turma de igrejinha, abração. Gilmar Fonte do Marte, obrigado pela companhia. O Lindonês Ribeiro também. Maurício Stocker, sempre ligado com a gente. Viviane Souza, Guigo Dalemole, abraço. Salete Labres, obrigado pela sintonia de sempre. Camila, querida, o Maicon Rodrigues Pulso também tá com a gente. Vilmar, obrigado pelo alô, Taipiro Velho. Renato Miller, sempre na sintonia. Quem mais por aqui? O José Pereira, aquele abração. Quem tá por aqui ligado na Verdinha sempre, sempre é a Miriam da Silva Lemes. Abraço, Jaqueline Jaque. Oséias, turma do Matias Velhos em Canoas, aquele abração. Canoas aí sempre ouvindo a gente. Sandrinha, querida, abraço pra você. Jéssica, beijo pra ti também. Quem mais tá por aqui? Silvinho Almeida, aquele abração. Quem mais tá por aqui? A Giane, a Lidiane também sempre ligados com a gente. As manas, forte abraço aí, as gêmulas. Obrigado pela companhia.
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0: Polícia Civil desarticula esquema de extorsão a lojas automotivas. A polícia, ela defragou na manhã desta segunda-feira a Operação Iceberg, no Vale dos Sinos. A investigação combate uma rede criminosa especializada em extorquir donos de revendas de veículos, cobrando valores em dinheiro para permitir o funcionamento dos comércios da região. Os agentes continuam cumprindo diversos mandados de busca e apreensão em ordens de prisão. Novo Hamburgo, São Leopoldo, Porto Alegre. São mais de 80 estabelecimentos automotivos que já vinham sendo coagidos pelo grupo. A ação policial busca articular o braço financeiro e apreender executores dessas ameaças. Na Verdinha, 10h53.
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De volta por aqui, seguindo na Verdinha. 10h57, seguindo com o super patrocínio de Loma Decoração. 15 anos, festas infantis, casamentos, formaturas. 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

0: Chico Rei e Paraná com Teodoro e Sampaio, você conferindo por aqui. Boa essa moda, hein? Pra recordar. Bom dia pra você ligado na Verdinha, 11 horas mais 12 minutos. Vamos lá pros alunos e recados. Turma que tá com a gente por aqui, ligado. Nicolau Santana, turma de Araricá, forte abraço. Obrigado pela companhia, gente fina demais, estava com a gente no final de semana. Abraço aí. Obrigado aí, o Carlos, o Emerson e toda a turma que estão ligados com a gente. E o Nico, velho, né? Grande Nicolau, gente boa demais. Homem é bom, rapaz, homem é bom. Estava, trabalho final de semana, a mil pelo Brasil, sob o comando do Grunewald Mar. Abraço, Nicolau, tudo de bom pra ti, cara. Obrigado pela carona. Minha amiga Genesi mandou aquele alô, tudo esperto. Oi, camarada, tô ligado nessa rádio que é demais. Forte abraço a todos os guris. Bah, falou em guris, agora chegamos a emocionar aqui. Todo mundo contente, hein? Valeu, um abraço pra você. Em Parobé, minha amiga Fátima mandou bom dia, câmara. Tô ligado nessa rádio. Quero mandar um abraço especial à minha neta Silvana, que tá tá de aniversário hoje, colhendo mais uma abóbora no canteiro da vida, como eu sempre falo. Abraço pra Sil, abraço pra toda a turma. Quem mais tá por aqui comigo, mandando alô? Oi, eu sou a Rose Baques. Estava com vocês aí na voluntária ontem. Oi, Rose, por que que tu não veio lá dar um beijo em nós, dar um abraço? Abraço. Ou se tu veio, me perdão, eu não consigo lembrar muita gente que a gente acaba abraçando, conversando, a gente quer fofocar com todo mundo e acaba aí não dando atenção pra todo mundo. Perdoe se eu não consegui, não fui lá falar contigo, tá? Puxa minha orelha na próxima. Abraço pra você, turma que tava na voluntária ontem, um baita evento com o Monte Azul, tava demais, demais, hein? Agradeço novamente ao querido Josuel, que é o ecônomo da voluntária lá da 7 de setembro, abraço pra ele. É baita trabalho, vem parceria com a Verdinha, hein? Vem coisas boas aí, aguardem. Quem mais tá por aqui? Meu amigo Antenor mandou bom dia, câmara. Fui lá conhecer vocês em Araricá. Show de bola, Antenor. Ele veio tirar uma foto com nós lá. Ele tava com o cachorrinho junto. Ele botou aqui, sou aquele que tava com o cachorrinho. Obrigado, viu? Obrigado, Antenor. Obrigado pela companhia. Obrigado por ter ido até lá conhecer a gente. Lá de Rolante, o Márcio também esteve lá em Araricá com a gente. Curtiu, dançou, bebeu. Disse, eu fiz tudo que tinha direito. Até xingão da mulher eu levei. A festa tava completa. O que tu aprontou lá, homem, velho? Tu não nos comprometa, nós convidamos pra ir te ir até o evento, né? O que tu fez lá dentro do evento, não temos nada a ver com isso. Abraço, querido. Obrigado pela companhia. Mas tá resolvido, tá bom. De vez em quando, um pé na orelha assim, às vezes vale a pena. Depois é bom, o fazer as pazes é bom, entendeu? O brigar é bom, mas o fazer as pazes é bom. Aí tudo se completa. Tá certo? Abraço pra ti. Kellyzinha Nunes também tá com a gente. Quem mais tá mandando alô e recado aqui, curtindo a Verdinha? A Márcia mandou aquele alô também, teve lá por Araricá, passeando, como que tu não nos viste lá, guria? A gente tava o tempo inteiro por lá. Ixi, acho que tu não procurou direito, não campeou o suficiente. Abraço pra você. Quem tá por aqui mandando alô também, a turma que tava expondo lá, forte abraço toda a galera que tava expondo aí, né, com os seus produtos, forte abraço essa galera aí. Parceira da Verdinha também. Sayonara, tá ligada comigo, mandando aquele bom dia. Alfredinho, obrigado pela alô. Claudinha também, já deu aquele alô, tô esperto. Já eu trago mais participação. É uma loucura essa audiência, não para por aqui. Noemi. Tem a Noeli, a Noeri e a Noemi. Dá pra fazer um trio aí, vamos fazer um trio, vamos cantar, vamos ganhar dinheiro. Abraço, gurias. Turma de Nova Hearts com a gente, aqui ligados na Verdinha. Quem mais tá por aqui? Dando aquele alô, tô esperto. Obrigado pela companhia. Quem mais tá por aqui? Vinícius, pediu música. Daqui um pouquinho eu trago o teu som. Vamos atualizar com a informação. Anderson Dilkin chegando pra gente nessa manhã.
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2: Dois adolescentes foram apreendidos pela Brigada Militar no sábado durante uma operação contra o tráfico de drogas no bairro Empresa, em Taquara. Com eles, os policiais encontraram crack, maconha, 39 quilos de cocaína, dois celulares e mais de R$ 1.900 em dinheiro. Os jovens foram encaminhados para a delegacia de polícia e responderão por ato infracional análogo ao tráfico de drogas. Pelo menos 13 pessoas morreram em acidentes de trânsito no Rio Grande do Sul entre sábado e domingo, um dos fins de semana mais letais do ano. Foram registrados ao menos 9 acidentes fatais em diferentes regiões do estado. Entre os casos, uma colisão em Arvorezinha deixou 3 mortos, enquanto um acidente envolvendo 4 motos em Pelotas matou 2 pessoas. Também houve mortes em ocorrências em Passo Fundo, Bento Gonçalves, Canguçu, Eldorado do Sul, Vila Flores, Vale do Sol e Ronda Alta. Saiba mais em radioverdescampusfm.com, da redação Anderson Dilkin.
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6: Você com a gente aqui da Verdinha. Verdes Campos, a rádio que eu sempre quis. Muito bom dia para ti que tá ligado com a gente vai seguindo por aqui, mandando teu alô, teu recado e você participando conosco. 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

0: Sonzeira, hein, pra recordar a banda Ativa. Só quem ama sabe. Essa canção, o Festerê, o musical Festerê também gravou. Muito parecido, muito semelhante essa versão aí do dessa música que Só Quem Ama Sabe. Bom dia pra ti que tá ligado na Verdinha. Fernanda, querida, seja bem-vinda. Bom dia pra você, obrigado pelo alô. Nelson Correia sempre ligado com a gente, né, Nelson? Abraço pra ti. A Catarina Rosane, abraço pra você. Tá ligada com a gente também, teve por lá, né, Cata? Teve lá em Araricá, junto com a gente. Ela e o Alex. Quem mais tá por aqui? Genesi, abraço pra você, obrigado pelo alô e pela companhia. Em Cambará do Sul, Marquinho, valeu! Outro Marcos em São Francisco de Paula também tá com a gente, sempre ligado, forte abraço pra você. A Rose Bax também, toda a família, obrigado pelo alô, tem o alô aqui da Justina. Frederico Velho, obrigado pela companhia, tá na sintonia, vou outra vez se eu consigo trazer teu pedido aí, ele pediu pra ouvir uma canção junto com a gente aqui. Vou trazer do Thomas Machado. Thomas Machado tava sexta-feira, não tava com o baile agendado, veio lá prestigiar o Rogério Magrão. Tava lá com a gente, bateu papo, conversamos um pouquinho rápido, né? Não dá pra... Nos camarins não dá pra perder muito tempo não, porque as bandas vêm, tocam, já tem outro lugar, outra ponta pra fazer. O Rogério Magrão tocou cedo por lá. Os meninos do Flora Serra tiveram por lá, Edinho e o Richard Garcia. O Edinho, de vez em quando, tá na escuta aí, né? Nos ouvindo. Forte abraço, turma do Flora Serra. Gente boa demais, galera. Meu amigo Padilha, sempre na companhia. O Everton também, obrigado pela sintonia de você. O Alfredo Matos. A Rosa da Costa, aquele abraço. Jurandir mandou aquele alô também, tô ligado na Verdinha, essa rádio é 10. Valeu, garoto, abraço.
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0: No litoral norte, a Prefeitura de Capão da Canoa deu início aos trabalhos de infraestrutura para a recuperação do calçadão da beira-mar. A intervenção completa a substituição completa de trechos danificados do piso, modernização da iluminação pública para lâmpadas de LED, melhorias nos pontos de acessibilidade à praia por conta das máquinas na pista. Alguns trechos estão bloqueados para o tráfego de veículos e contam com desvios sinalizados pelas ruas. A obra faz parte do plano de preparação do município para o aumento de fluxo da alta temporada.
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0: Na Verdinha, 11:37.
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6: 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Isso dá hora extra? Pode dar sim, Diego. 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

0: aí o medley de sucessos do grupo Momentos e você conferindo com a gente aqui na Verdinha. Márcia, aquele abraço, obrigado pela companhia ligadinha por aqui. Tem um alô aqui da Fátima também. Fátima de Sapiranga mandou um alô pra gente. Cheio das Fátimas hoje, hein? Tem um alô aqui da nossa amiga, né, que tá sempre na sintonia. Oi, Lúcia, querida, bom dia pra ti.
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0: Levantamento atualizado sobre o mercado formal de trabalho no Rio Grande do Sul aponta que o setor de serviços permanece como o principal motor da criação de novos empregos no estado. O segmento, impulsionado pelo turismo, gastronomia e prestação de serviço, conjunto às empresas, liderou as contratações em regiões estratégicas, como Serra Gaúcha e Grande Porto Alegre. Economistas ressaltam que a retomada dos eventos presenciais e o fluxo contínuo de visitantes do interior gaúcho têm sido determinantes para a estabilidade da economia estadual.
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0: Na Verdinha, 11:52.
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8: Você está ligado na Verdinha. Bom dia para você, eu sou o Câmaro Jefferson. Fiz companhia nessa manhã bacana e gostosa. Estamos no final do programa já. Indo embora, deitando o cabelo.

Muito bem, falamos para Maurimac Steel entre 11 e meio-dia. 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Gente, 11h59, já meio-dia. Tô ficando por aqui, tá chegando aí informação com o Abimael Rodrigues. Mistura boa fazendo companhia para ti. Saideira tem o Paulinho e o Fábio do Bailão, melhor ex, e o Serranos Dorvarzedos da Fronteira. Valeu, gente. Tchau, tchau. Até amanhã.

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1: Verdes Campos, meio-dia e 12 minutos.
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0: Que maravilha, a rádio que eu sempre quis, por aqui Mistura Boa, começando comigo Abimael, te fazendo companhia até as 2 horas da tarde, com muita música boa, informação e também com a tua participação por aqui, muito obrigado pela tua audiência, 54999-270-979, é o WhatsApp da Verdes Campos para a gente trocar aquela ideia desta segunda-feira, dia 24 de agosto de 2026. Muito obrigado pela tua companhia, pela tua audiência. Eu sou Abimael, a gente vai juntinhos por aqui com muita música, informação, a tua participação por aqui. E também tem promoção rolando para você se dar bem na Verdes Campos. 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

Banda Passarela, só tô bebendo por aqui. Teve Gustavo Lima com Luiz Fonsi, Vagabundo, meio-dia e 24, chegando com informações pra você agora. Acidente deixa 3 mortos no Rio Grande do Sul. Condutor apresenta sinais de embriaguez à

confirma a polícia. A avaliação é do Comando Rodoviário da Brigada Militar. O homem de 49 anos foi o único sobrevivente do choque frontal. O condutor do outro veículo de 25 anos e os passageiros de 33 e 43 anos morreram no local. Três pessoas morreram na noite de sábado em um acidente de trânsito na região de Arvorezinha, no Vale do Taquari. Segundo o Comando Rodoviário da Brigada Militar, a única pessoa que sobreviveu, o condutor de um dos veículos, apresentava sinais de embriaguez e se recusou a fazer o teste do bafômetro. O homem de 49 anos dirigiu uma caminhonete e foi levado para o hospital de Arvorezinha, mas foi transferido para o Hospital de Clínicas de Passo Fundo por conta do estado de saúde grave. Segundo a instituição, ele está estável.

Asa Delta cai sobre carro em Sapiranga, piloto tem coágulo na cabeça e está em coma induzido. Homem considerado um piloto experiente teve o coágulo na cabeça e lesão no pulmão após acidente no domingo. A associação aponta que turbulência causou a queda. Um piloto de Asa Delta ficou ferido após sofrer uma queda na tarde de domingo em Sapiranga, na região metropolitana aqui de Porto Alegre. Segundo a Associação Gaúcha de Voo Livre, o acidente foi causado por uma turbulência na Asa Delta no momento final do pouso. Ele caiu sobre um carro que passava na rua naquele instante. Mulher é presa após deixar os três filhos sob cuidados de outras crianças para ir à festa em Porto Alegre. Segundo a Polícia Civil, o trio ficou sob os cuidados de duas crianças de 10 anos. A mãe dos gêmeos também foi alvo de boletim de ocorrência. Uma jovem de 21 anos foi presa na noite de domingo após deixar os três filhos menores de 7 anos desacompanhados em Porto Alegre. O nome da mulher não foi divulgado. E conforme a Polícia Civil, o trio foi deixado aos cuidados de outras crianças gêmeas de 10 anos para a mãe ir a uma festa. Os meninos mais velhos são filhos de uma amiga da suspeita. A mulher foi presa em flagrante e vai passar por audiência de custódia nesta segunda-feira para determinar se ela permanece presa. Outro boletim de ocorrência foi registrado na primeira delegacia de polícia especializada de proteção à criança e ao adolescente no Departamento de Proteção à Criança e Adolescente contra a mãe das outras crianças que estavam na casa. 21 anos com 3 filhos e ainda faz isso, né? Muito bem, faltando 3 minutos para a uma ao para o meio-dia, faltando 3 minutos para o meio-dia. Este é o Mistura Boa para você com música e informação aqui na Verdes Campos.

0: Alô, turma bacana, ligada na Verdes Campos 97.9, a rádio que eu sempre quis, tá todo mundo ligado por aqui, curtindo música boa, informação, ficando bem informado, comigo, te fazendo companhia, e quem tá junto comigo por aqui, sempre participando com a gente, é a dona Terezinha. Boa tarde, Terezinha.
1: E meu amigo Mibael, tudo bem, a Terezinha?
0: Tudo.
1: Eu vou deixar um abraço pra quem está nesse programa e pra você da rádio que tem um... uma tarde abençoada por Deus, tá? E daí manda o okay aí, manda uma música bem bonita, que agora eu tenho um compromisso, tá? Tô saindo agora pro centro, tá? E daí deixa um abração pra vocês, tá bom? Mas quando eu tô em casa nem vai dar tempo de tomar chimarrão. Um abração.
0: Um abração, Terezinha, ligada com a gente por aqui. Nem vai dar tempo de tomar um chimarrãozinho, né, Terezinha? Mas grande abraço pra você, obrigado pela companhia, sempre interagindo com a gente por aqui, ligada com a gente, quem tá por aqui também é... Boa tarde, sou a Dilcene, ligada na Verdes Campos, quero participar das promoções, maravilha, ligada com a gente, Dilcene. A Mariana também tá por aqui, a turma ligada com a gente em Gramado, o Sidney, ligado com a gente em Taquara, a turma ligada com a gente no Vale do Paranhana, igual o Robertão por aqui, ligado com a gente em Sapiranga também, Dirceu por aqui, mandando um abraço pra esposa, ligada com a gente por aqui, curtindo a Verdes Campos na hora do almoço, hein? Maravilha, hein? Obrigado pela companhia, um bom almoço pra você por aí. O Valdir também tá por aqui, tomando aquele mate, hein, Valdir? Obrigado pela companhia, manda um abraço pro meu filho Pedro, que está ligado também junto comigo. Maravilha, turma! Uma excelente segunda-feira pra vocês, tô sentindo o cheiro da comida daqui.
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0: Verdes Campos, meio-dia 36.
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7: Você ainda evita comer ovo porque acredita que ele aumenta o colesterol? Bom, esse é um dos maiores mitos da nutrição. E hoje a ciência já nos dá uma resposta bem clara sobre isso. Durante muitos anos, o ovo foi sim considerado um vilão por conter colesterol na gema. Mas estudos mais recentes já nos mostram que para a maioria das pessoas, o colesterol presente nos alimentos tem muito menos influência no colesterol do sangue do que nós imaginávamos. O que realmente costuma elevar o colesterol ruim, nosso LDL, é o consumo frequente de alimentos ultraprocessados, das frituras, das gorduras trans, excesso de açúcar, do sedentarismo e o tabagismo. O ovo, por outro lado, é um alimento muito nutritivo. Ele é rico em proteínas de alta qualidade, vitaminas, minerais, ele é rico em colina, que é um nutriente importante para o cérebro e para o funcionamento de todo o nosso organismo. Isso significa que todo mundo pode comer ovo à vontade? Não mesmo. Pessoas com algumas condições específicas de saúde precisam de uma orientação individualizada em relação a isso. Mas, para a grande maioria da população, consumir um ovo por dia e até mais, dependendo da sua necessidade, pode fazer parte de uma alimentação saudável, sim. Então, antes de comprar o ovo, vale a pena olhar para a qualidade da alimentação como um todo. Seu corpo não entende promessas, ele entende escolhas. Eu sou a Leila Alves, nutricionista, e volto em breve com mais um mito que atrapalha a saúde. Até o nosso próximo encontro.
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0: Muito bem, faltando 19 minutos, 18 minutos para uma hora da tarde. Este é o Mistura Boa, por aqui música e informação. E você também faz junto comigo, mandando teu pedido musical, mandando teu recadinho especial aqui pelo nosso WhatsApp, 54999-270-979. 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Seguimos com nossa Mistura Boa por aqui com mais música boa. Vem para cá interagir junto comigo.
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0: Indústria musical, canta pra gente, Aviãozinho, uma excelente segunda-feira, uma excelente semana pra você.

Lua Pereira com Ana Castela, orçamento por aqui, teve indústria musical, aviãozinho, faltando 10 minutos para 1 hora da tarde, chegando com informações para você agora. Ônibus bate em poste e deixa motorista preso nas ferragens na zona sul de Porto Alegre. Acidente aconteceu por volta das 5 horas da manhã desta segunda-feira. Um ônibus bateu contra um poste na manhã desta segunda na Avenida Edgar Pires de Castro, no bairro Ípica, na zona sul de Porto Alegre. A ocorrência foi registrada por volta das 5 horas da manhã. A suspeita inicial é de que o motorista tenha sofrido um mal súbito antes de perder o controle do veículo. Com impacto, postes caíram sobre o veículo e deixaram o condutor preso nas ferragens. FIFA abre cadastro para voluntários da Copa do Mundo Feminina de 2027 em Porto Alegre. Competição será realizada no Brasil e deve reunir cerca de 6 mil voluntários. A FIFA abriu um registro de interesse para quem deseja atuar como voluntário na Copa do Mundo Feminina de 2027, que será realizada no Brasil entre 24 e 25 de julho, 24 de junho e 25 de julho do próximo ano. Porto Alegre está entre as 8 cidades escolhidas para receber partidas do sorteio.

Acidente entre dois carros deixa três feridos e mobiliza bombeiros em Canoas. O corpo de bombeiros foi acionado para realizar o resgate. Um grave acidente deixou três pessoas feridas na manhã de sábado em Canoas, na região metropolitana. A colisão aconteceu no cruzamento das ruas Júlio de Castilhos e Venâncio Aires e envolveu um Volkswagen Nivus e um veículo BID. Com a força do impacto, duas pessoas ficaram presas às ferragens dos automóveis. Vereador de Alvorada é alvo de investigação após denúncia de violência doméstica. A Câmara Municipal de Alvorada informou que não tinha conhecimento do caso e que não recebeu denúncia ou notificação oficial relacionada à investigação. O vereador de Alvorada, José Geraldo de Farias, conhecido como Zezo, é alvo de uma investigação da Polícia Civil por suspeita de violência doméstica. Vereador por 9 mandados, o político teria sido denunciado pela própria esposa, que solicitou uma medida protetiva contra ele. O caso é investigado com base na Lei Maria da Penha e tramita sob sigilo.

0: Justiça Eleitoral nega recurso de Pablo Marçal e o mantém inelegível até 2032. O presidente do TRSP, Tribunal Regional Eleitoral de São Paulo, José Antônio Encimas Manfre, negou os recursos especiais eleitorais apresentados pelo candidato do PRTB à presidência da República. Pablo Marçal contra o acórdão que condenou o ex-candidato à Prefeitura de São Paulo por uso indevido dos meios de comunicação durante a campanha de 2024 e tornou inelegível até 2032. Faltando 8 minutos para 1 hora da tarde, este é o Mistura Boa para você. Comigo por aqui, Abimael te fazendo companhia. Já vou mandar aquele alôzinho especial para você que está participando com a gente aqui pelo nosso WhatsApp.
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0: Maravilha, Flávio Valdalcin, de vez em quando eu sinto saudades dela por aqui no nosso Mistura Boa. Faltando 3 minutos para uma, você tá ligado por aqui com música e informação, do meio-dia até as 2. Já já vou mandar aquele alôzinho especial para você por aqui, um abraço para a turma interagindo com a gente. Sou o João, ligado na Verdes Campos, peço uma música com Flávio Valdalcin, a gente curtiu aqui, claro que sim. Anderson também tá por aqui ligado com a gente, grande abraço para você. O Paulo também, obrigado pela companhia, ligado junto com o amigo Moisés, maravilha, obrigado pela audiência. O Vilmar também tá por aqui, pediu música, maravilha, turma ligada, interagindo com a gente em Canela.
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0: Verdes Campos, meio-dia e 58 minutos.
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0: 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Muito bem, 1h02, por aqui mistura boa pra você nesta segunda-feira, pra você começar bem a tua semana, ligado na melhor, na 97.9, a rádio que eu sempre quis. Por aqui o Mistura Boa, a gente faz aquela misturinha boa, do meio-dia até as duas, com música, informação e a tua participação por aqui. 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Seguimos por aqui com mais música boa pra você que interage com a gente, participe e pede teu som pelo 54999 270 979.
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0: Maravilha, São Francisco, prisão domiciliar por aqui no Mistura Boa pra você nesta segunda-feira, com muita música boa. A gente curtiu também Rio Negro e Solimões, Trembão por aqui. Teve também Adson e Alana com DJ Toneto, Galdério Abagualado. Falando em Abagualado, quem tá com a gente por aqui na ponta da linha para trazer mais informações para você é o meu amigo Anderson Dilken, sempre com as últimas informações do Vale dos Sinos, do Rio Grande do Sul, para você ficar bem informado. Boa tarde, Anderson.
1: Boa tarde, Abimael. Boa tarde, ouvintes. Produtores rurais poderão ter que suspender a retirada de água do Rio dos Sinos para irrigação quando qualquer um dos três pontos de captação para o abastecimento público atingir nível crítico. A medida ainda precisa ser aprovada pelo Comitê Sinos e pelo Conselho Estadual de Recursos Hídricos. A proposta prevê monitoramento diário dos níveis e suspensão das bombas a partir do dia seguinte ao alerta de criticidade. A regra busca preservar o abastecimento de cerca de 700 mil pessoas durante períodos de estiagem. 10 animais ganharam um novo lar durante um evento de adoção realizado no último sábado em São Leopoldo. Entre eles estava Toquinho, um cão com deficiência física que aguardava uma família havia mais de 240 dias. A ação da Secretaria de Proteção Animal buscou incentivar a adoção de animais com e sem deficiência. Outros bichinhos que não foram adotados continuam disponíveis e podem ser conhecidos por meio da Secretaria. O ginásio Alberto Mosman, ao lado da FENAC, está sendo utilizado como abrigo para pessoas em situação de rua durante o período de frio intenso em Novo Hamburgo. O espaço oferece jantar, banho, roupas adequadas e café da manhã. O ginásio permaneceu aberto até às 7 da manhã desta segunda-feira e a possibilidade de reabertura à noite será avaliada conforme as temperaturas. A população também pode acionar a Defesa Civil ou a Guarda Municipal para solicitar atendimento. Abraço, Abimael. Abraço, ouvintes. Até amanhã.
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0: 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Maravilha, 1h21 por aqui, música boa chegando.
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1: Maravilha, Rogério Magrão, tinha um bar no caminho por aqui, 1h31, é a turma ligada com a gente, participando das nossas promoções. 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
2: Verdes Campos, 1h34.
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0: Muito bem, faltando 20 minutos para as 2 horas da tarde, este é o Mistura Boa para você com muita música, informação, interatividade no teu rádio. Muito obrigado pela tua companhia, para você que está ligado com a gente em todo o estado do Rio Grande do Sul. São mais de 100 cidades impactadas pelo sinal da Verdes Campos. Tá todo mundo ligado por aqui, Serra Gaúcha, Litoral, Vale do Paranhana, Vale dos Sinos, região metropolitana de Porto Alegre. Tá todo mundo sintonizado na 97.9. 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Maravilha, faltando 18 minutos para as 2, muito obrigado pela tua companhia, uma excelente segunda-feira, uma excelente semana para você, já tem conexão musical para você por aqui na Verdes Campos, com muita música boa, alto astral, Ritaline, com prêmios, com brindes para você, então, uma excelente segunda, tchau, beijo!
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2: 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Tá.

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1: O dia D de multivacinação levou centenas de famílias às unidades de saúde de Gramado no sábado. Ao todo, 292 doses foram aplicadas em crianças e adolescentes com menos de 15 anos, incluindo vacinas contra hepatite B, febre amarela, Covid-19, tríplice viral e influenza. A campanha continua até 1º de setembro em toda a rede municipal, para quem precisa atualizar a caderneta de vacinação. Picada Café apresentou em audiência pública as principais metas e prioridades da Lei de Diretrizes Orçamentárias para 2027. A proposta prevê investimentos em áreas como saúde, educação, infraestrutura, agricultura, turismo e assistência social. Entre as ações estão novas pavimentações, melhorias na iluminação, estradas, ampliação de escolas e farmácia municipal, além de obras no Parque Jorge Cunha e novos roteiros turísticos. A LDO ainda vai orientar a elaboração do orçamento do município para o próximo ano. Saiba mais em radioverdescamposfm.com, da redação Anderson Dilkin.
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0: 1h55.
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Muito boa tarde, galera. Boa tarde para você que tá junto com a gente aqui na Verdes Campos, a rádio que eu sempre quis. Eu sou a Rita Lini e eu cheguei pra gente passar uma tarde de segunda-feira maravilhosa e claro que a semana também, né? Já que eu tô aqui com o Conexão de segunda a sexta, sempre das 2 até as 6 da tarde, juntos com você. Vamos lá que vai ser muito divertido. Como é que tá na sua cidade? Tem sol? Tá bonito? Tá nublado? Como é que tá? Serra Gaúcha nesse momento 12 graus, gente, e sol entre nuvens, e é para começar a nublar. Vamos lá, na região de Taquara, 15 graus, sol entre nuvens também, Grande Porto Alegre, 14 graus, sol entre nuvens, e Capão da Canoa, também 14 graus e sol entre nuvens. Amanhã, terça-feira, para continuar o dia bonito com sol, na quarta-feira, para começar a virar, né, para começar a nublar, e na quinta, a chuva volta, galera, em todas as regiões do nosso estado. Mas aqui na Verdinha, você sabe que o tempo sempre é muito bom, né? É muito bom estar com você. Então vem pra cá, vem participar. O WhatsApp é o 549-99270-979. Vamos lá? 549-99270-979. Você vai mandar o alô aqui pra Verdes Campos. Quem tá com a gente aqui no Conexão? Você já sabe, né? 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Lembrando que hoje eu vou dar o resultado do sorteio, que era para ter sido na sexta, como a gente estava com um programa especial lá em Araricá, o sorteio vai ser hoje. Então, quem mandou aí, espera que daqui a pouquinho saia aí o sorteio de um edredom, tá bom? 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E aqui a gente começa o nosso Conexão com o som do Samarino e a foto 3x4. Yeah.

0: sucesso dele, Augusto Dávila, com, né, o Luan Pereira, a Dona Chica, que a gente conhece muito bem, né, gente? E você que ainda não mandou o seu alô, 999-270-979. Quem já tá por aqui é ela, né, a Zenaide. Fala aí, Zenaide.
1: Boa tarde, Ritinha.
0: Boa tarde.
1: Quero pedir música pra Loiva, pro Pedro, pra Nete, pra vocês da rádio. Quero uma bem apaixonada, do Rick Renner.
0: Tá,
1: uma ótima segunda-feira e uma abençoada semana.
0: Beijo, minha linda. Obrigada pelo carinho de sempre. A Nélia também tá com a gente. A Nélia, que é de Nova Hartz, né? Nélia, boa tarde na escuta. Família Pacheco, um abraço pra vocês e obrigada pelo carinho, viu? Mariene, oi, Ritinha. Boa tarde, adorei te conhecer. Eu também, meu amor. Obrigada pelo carinho. Sábado lá na Bristot, a gente tava lá com a nossa caravana. Tava um friozinho maravilhoso, né, Maria? E a gente se conheceu lá. Obrigada, viu? Obrigada pelo teu carinho, obrigado pela tua audiência, sempre junto com a Verdinha. Daqui a pouco tem mais participações e eu conto quem é que tá por aqui. Chiquito e Bordoneio, tudo vem do campo.
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0: Você ouviu aí Momento Baila Baila, né? Com várias músicas aí bonitas no nossa cápsula do tempo aqui do Conexão. Você quer pedir o seu alô? 999-270-979. Quem tá com a gente é a Yara Dal Cortivo. Oi, Yara, um beijo pra você, minha linda. Obrigado pelo carinho de sempre. O Joel de Gramado tá aqui, né? Oi, Ritinha, toca Eduardo Costa. Tem outro em seu lugar. Um abraço do Joel de Gramado. Valeu, um abraço grande pra você. Também quem tá por aqui é o Clóvis, que tá levando a gente na carona. Oi, Clóvis. Fala aí, menino.
1: Olá, boa tarde, Ritinha.

0: tá bom? Tem mais gente participando, daqui a pouquinho eu conto, porque tá na hora da notícia aqui no Conexão.
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0: Três carros foram engolidos por um buraco que se abriu em uma calçada em Porto Alegre na manhã desta segunda-feira. O momento foi gravado por câmeras de segurança. De acordo com relatos de funcionários do estabelecimento que fica no local, um barulho forte foi ouvido e perceberam os carros dentro do buraco. Uma árvore também caiu. Defesa Civil e bombeiros analisam o local para saber se há riscos de que o buraco fique ainda maior. E não se sabe o que fez a calçada ceder. O Departamento Municipal de Água e Esgotos, o DAMAI e de Porto Alegre, informou que após o colapso atua na reconstrução de uma galeria de macrodrenagem localizada na rua. De acordo com o departamento, a galeria é fabricada em concreto e é utilizada para canalizar um trecho de um arroio. Após a remoção dos automóveis e dos entulhos, a equipe do DAMAI realizará uma avaliação interna da estrutura para identificar a extensão dos danos e definir as medidas necessárias para a reconstrução.

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1: 2:22.
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6: Você sabia que cuidar da audição também é uma forma de cuidar do seu cérebro? Pois o ouvido só ouve quem entende o cérebro. Porém, o ouvido é a porta de entrada dos sons para o seu cérebro entender as pessoas e se comunicar com elas. Estudos mostram que a perda auditiva não tratada está associada a um maior risco de declínio cognitivo e demência. 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Se você ou alguém da sua família tem dificuldades para ouvir, aumenta o volume da televisão ou pede frequentemente para repetir o que foi dito, não espere. Quanto mais cedo a avaliação, maiores são as chances de preservar a audição, a comunicação e a qualidade de vida. 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
1: Vamos lá com a nossa verdinha, 97.9. Eu sou a Rita Aline e esse é o Conexão. Vem junto comigo.

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1: 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Mas olha só, eu queria passar aqui para agradecer também a todas as pessoas lá na festa 7 de setembro, aí sim, uma igrejinha que nós tivemos lá no primeiro Camp Fest, né? Muito legal, tivemos lá, o pessoal da Verdes Campos também estava lá, o Jefferson, né, e sua esposa, e muitos clientes na festa. Quero agradecer todas as pessoas que visitaram nosso espaço, que eu levei dois drives de massagem, pro pessoal fazer massagem, relaxar os pés também, e fizemos sorteios também de brindes, né? Então quero agradecer de fundo do coração mesmo, e a gente vê que como é bom ajudar as pessoas, né? 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
0: 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Vamos lá de Candieira e Talagaço, beijo sem batom.

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0: aí, César Menotti Fabiano, com ela, Ana Castela, Eu Sem Você Não Dá, aqui na nossa Verdinha. Vamos ver quem é que mais tá por aqui? Oi, seu João, fala aí, menino.
1: Boa tarde, Ritinha.
0: Boa tarde.
1: Ritinha? Tudo bom?
0: Tudo bom.
1: Tô escutando o teu programa.
0: Ô, então, Rita, tá bom.
1: Toca uma música, a tua escolha hoje pra mim aqui, eu tô escutando aqui em Sapiranga.
0: Uhum.
1: Sol tá ensolarado, mas tá bem friozinho aqui em Sapiranga.
0: Uhum.
1: Daí tu toca uma música bem legal pra nós aí, escutar.
0: Coloco sim, pode deixar.
1: Eu queria perguntar, e o Djalma, que não tá mais no programa, parece, de manhã cedo, o que que fizeram com ele? Foi embora daí?
0: Não, não foi não.
1: Bonitinha, tchau, um beijo e um abraço pra ti. Tudo é bom, uma ótima segunda-feira pra vocês aí. Então,
0: tá
1: tchau.
0: Bom. Ô, seu João, o Djalma, ele cansou de acordar cedo, daí agora ele tá no sábado de tarde. Tá bom? De manhã agora é o Alex Zeller, que tá fazendo a programação do Bom Dia Verdes Campos. E o Djalma tá no sábado de tarde no Rincão Verdes Campos, das 4 até as 6 da tarde, tá bom? Ele tá de tarde no sábado agora, somente no sábado, tá bom? Sou a Maria de Fátima Tisato, quero escrever o meu esposo para ganhar o kit festa. Opa, o Antônio, então tá bom, tá participando aqui sim. Obrigado pelo carinho, obrigado pela audiência. Vilmar, fala aí.
2: Boa tarde, Ritinha. Aqui é o Vilmar Santa Cruz. Qual é a minha música, Mesa de Baile, eu gostaria de escutar.
0: Tá bom.
2: Um beijo pra ti e a todos que estão escutando a Verdinha. Um abraço.
0: Valeu, queridão. Um beijo grande pra você e obrigada pelo carinho de sempre. Vamos lá que tem notícia chegando.
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0: E as empresas contribuintes do Simples Nacional do Rio Grande do Sul, com divergências entre a receita informada e os valores identificados em documentos fiscais em meios de pagamento eletrônicos, devem regularizar sua situação na segunda etapa de um programa de autorregularização iniciado em julho pela Receita Federal. A nova fase abrange operações realizadas entre 1º de janeiro de 2024 e 31 de dezembro de 2025, com potencial reflexo estimado em 98 milhões de ICMS. As divergências foram identificadas a partir do cruzamento entre os valores da Receita Bruta declarados no PGDAS e também nos documentos fiscais emitidos pelos contribuintes e as informações constantes na DIMP, que é a Declaração de Informações de Meio de Pagamento. A DIMP é fornecida pela Receita Federal e pelas entidades responsáveis pelo processamento ou pela intermediação de pagamentos eletrônicos. Então, vê se você tem alguma divergência e procure já regularizar. Verdes 2h42.
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0: 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No final do bloco eu trago quem ganhou o edredom da semana passada, tá bom? Então fica ligado. E se você quer participar da nossa promoção Deu Bolo da Verdinha, você vai mandar aí o nome completo do aniversariante, a data do aniversário, a cidade e, se puder, colocar um horário que essa pessoa estiver em casa, nos ajuda muito. Manda tudo num textinho pra gente, escrito no 999-270-979 para você participar. Uma pessoa já ganhou, né? Que foi a Agatha. Quem é que será que vai ganhar agora, semana que vem, dia 31? Pode ser você, então manda pra cá. 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Agora, para participar da promoção, é no nosso WhatsApp, tá, gente? Tem gente mandando lá para a Eliane mensagem, não é lá, não. Tá bom? Vamos lá, aqui tem Brilhação e Negão com Louco Apaixonado.

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0: Aí você ouviu o Bailaço Liberdade Não Tem Preço. Deixa eu ver quem mais mandou aqui o alôzinho pra gente. Sérgio Azambuja, fala aí, menino.
1: Boa tarde, Vitinha.
0: Tarde.
1: Sérgio Azambuja aqui de Rolante. Escutando esse programa maravilhoso, né, Vitinha? Com essa locutora show de bola, essa mulher maravilhosa. Né, Vitinha? Vitinha, roda a música do Rick Renner, já que uma pediu aí. Fala pra mim aqui também, a do Rick Renner.
0: Tá bom.
1: Bem apaixonado, né, Ritinha? Tudo de bom, hein, Ritinha? Uma hora eu quero conhecer essa mulher maravilhosa.
0: Vai sim.
1: Essa pessoa incrível que é a Ritinha, né, Ritinha?
0: Tá bom. Um abraço grande pra você. Obrigada, Sérgio. Fala, o Naximandro também tá com a gente, né? Tá ouvindo a Verdinha. Que coisa boa, hein, Naximandro? Um abraço. Tá sempre levando a gente na carona. Que coisa boa, né? Ai, ai. Deixa eu ver aqui quem mais aqui. O Raoni também tá com a gente. Opa, roda uma dos atuais, por favor. Vai chegar uma daqui a pouquinho na nossa cápsula do tempo, viu, Raoni? Um abraço grande pra você. Bom trabalho na companhia da Verdes Campos. Vamos lá, que tem o som na cápsula do tempo. Já que pediram, né, um Rick Renner, baby.
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0: Aí o sucesso deles, Christian Ralph é bom, né, gente? É Rick Renner, Ritalini, não troca as coisas, coisa séria. Baby aqui na programação. Ai, gente, é segunda-feira. Imagina quando chegar na sexta. Vamos lá, a Nélia tá mandando um abraço aí pro Gelson, né, Nélia? Um abraço grande pra você. Quem mais aqui? O Edipo também tá aqui com a gente. Oi, Ritinha, manda um alôzão aí pra nós na escuta. Quem mais aqui? O Rafael, fala, Rafael.
1: Boa tarde, queria pedir uma música do João Luiz Correia, Pau que dá cavaco, e mandar um abraço aí pro nosso amigo P da SR Pedras.
0: Então, tá bom. Vamos ver quem mais aqui com a gente. Mandou aquele alô esperto, foi a Fernanda. Boa tarde, tinha tudo bem? Beijos, beijos, Fernandinha. Obrigada aí pelo carinho, obrigada pela audiência. Tem mais gente participando, daqui a um pouco eu conto quem tá por aqui. Mas tá na hora da gente falar quem é que ganhou, né? O edredom com o Gelson, né? O pessoal mandou aqui, participou. Sexta a gente tava num programa especial lá embaixo em Araricá, né, na Festa das Azaleias, que foi um sucesso. Mas agora a gente vai trazer aqui quem é que foi o ganhador. Quem é que será que levou para casa um edredom? Deixa eu ver aqui o final do telefone da pessoa. O final do telefone é o 9860. Deixa eu ver agora aqui quem é que é o 9860, o final do telefone. Deixa eu procurar aqui nos nomes. Foi a Noeli Machado de Canela. Ô, Noeli! Ganhou o edredom aí do Gelson, Noeli. Um beijo pra você, minha linda. Pois é, quem participou, quem mandou, participou, ganhou, né? Logo, logo vou ver pra você se vai ter mais algum prêmio essa semana e a gente, a partir de amanhã, a gente conta pra vocês, tá bom, gente linda, maravilhosa? Tá na hora dele, Anderson Dilken, as notícias aqui na nossa Verdinha.
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3: De janeiro a julho, a Prefeitura de Gramado realizou mais de 1.700 viagens para transportar pacientes e acompanhantes em busca de atendimento especializado fora do município. Ao todo, 9.200 pessoas foram beneficiadas em deslocamentos para 37 municípios, principalmente Porto Alegre e Caxias do Sul. Nesse período, a frota da Secretaria de Saúde percorreu cerca de 304 mil quilômetros para garantir o acesso a consultas, exames e cirurgias. A antiga escola Morro Boc passou a se chamar oficialmente Centro Agroecológico Professora Líria Show, em homenagem à educadora que morreu em 2021 e dedicou décadas ao ensino, especialmente naquela comunidade. A solenidade ocorreu no sábado, dia 22, com a presença de familiares, autoridades e moradores. O espaço já funciona com produção de verduras e legumes destinados às escolas municipais, além de receber grupos de estudos e desenvolver atividades que unem educação, sustentabilidade e tecnologia. Saiba mais em radioverdescamposfm.com, da redação Anderson Dilken.
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0: 3:02.
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0: 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Seja muito bem-vinda, Pri. Pri, um beijo grande pra ti e tenho certeza que vai ser maravilhoso. Porque assim, a gente tem aqui na rádio, tá? E é uma delícia. Vamos lá com a indústria musical e o aviãozinho, ó.

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0: Ó, galera, assim, ó. Liguei só pra ver se ela gostava um pouco de mim.
1: Diz.
0: Mas logo fiquei sabendo que o que ela fez foi ruim.
1: Todo mundo com o bracinho pra cima e vai.
0: Meu bem.
1: E aí?

0: a seus irmãos.
1: Sucesso do RC, meu bem, não me quer, participação do Rainha Musical. Esse que é um DVD maravilhoso, né? Só com músicas da Jovem Guarda, que coisa maravilhosa, né, gente? E se você ainda não mandou o seu alô pra cá, pode mandar. 999-270-979. Tô esperando você aqui na Verdinha. E tinha um pedido aqui, né? Um sucesso antes. Deixa eu achar aqui, que eu sei que você gosta. Tinha um pedido do João Luiz Corrêa, né? O pau que dá cavaco. Então simbora, gente, ouvir.
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0: Sucesso dele, João Luiz Correia, palco da Cavaco aqui na nossa Verdinha. Quem mais tá com a gente aqui é o Rafael, que foi o que pediu, né? É, foi ele que pediu aí o palco da Cavaco. Deixa eu ver. A Irani tá por aqui. Fala, Irani.
1: Oi, Ritinha, tudo bem?
0: Tudo.
1: Eu queria participar da Eliane Tortas, dia 29. Eu estarei de aniversário.
0: Opa!
1: Eu gostaria de pedir a próxima música a todos os ouvintes da rádio. Oferecer para você também, para todos os radialistas daí também.
0: Tá bom.
1: Nossa rádio maravilhosa. Um beijão, uma ótima tarde para todos nós.
0: Obrigada, minha linda. Um beijo grande para você. Só manda, Irani, escrito, tá? Teu nome completo, a data do aniversário, a cidade e o horário que a gente te encontra em casa. Manda isso numa mensagem aqui para ficar bem certinho a tua participação, tá bom, minha linda? Quem mais aqui? O Teteu tá por aqui. Fala, Teteu.
2: Boa tarde, Ritinha. Pois é, né, gente? Toda segunda-feira é a mesma coisa. Ah. Essa sexta-feira que não chega. Bora, gente, bora.
0: Beijo, Teteu. Obrigado pelo carinho. Ele sempre levando a gente na carona. Que coisa boa, né? Obrigada aí pelo carinho. A Elizabeth Veruc também tá com a gente. Oi, minha linda. Um beijo pra você. Tem mais gente participando, mas daqui a pouco eu conto, porque tá na hora. Tá na hora da notícia.
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0: Uma jovem de 21 anos foi presa na noite de domingo após deixar três filhos menores de 7 anos desacompanhados em Porto Alegre. O nome da mulher não foi divulgado. Conforme a Polícia Civil, o trio foi deixado aos cuidados de outras duas crianças gêmeas de 10 anos para a mãe ir a uma festa. Os meninos mais velhos são filhos de uma amiga da suspeita. A mulher foi presa em flagrante e vai passar por audiência de custódia nesta segunda-feira para determinar se ela permanecerá presa. Outro boletim de ocorrência foi registrado na primeira delegacia de polícia especializada de proteção à criança ou adolescente, no Departamento de Proteção à Criança e ao Adolescente, contra a mãe de outras crianças que estavam na casa.

0: 3h38.
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Vamos lá, simbora nessa tarde de segunda-feira, dia 24 de agosto, agora 3 horas e 41 minutos. 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E a gente segue com Pérola Negra, Cerveja e Socorro.

0: você ouviu aí o Mesa de Bar, né? Com Marcos Paulo e Marcelo aqui na nossa Verdinha. Fala aí, Parobé!
1: Ô, Reitinha!
0: Oi!
1: É o Parobé aqui, do Residencial aqui do Bar do Ciro. Temos aqui, eu tô tomando água mineral com gás. E os meus amigos aqui, a Baiano, o Cabelo, o outro com o picho que me esqueci o nome agora. É, o papai de barba branca já, aí já, velho. Viu? Toca pra nós aqui, uma pra nós das boas. Lá da Bahia.
2: Carone.
1: Carone. Itairone. E ó, e tu sabe, sábado aqui no Ciro tem festa. Vamos arrochar. Ó.
0: Tá louco, né? Pois é, já tô sabendo. Eu não tenho Tairone, mas eu tenho Thierry, tá? E daí eu vou botar a música da Rita pra vocês ouvir aí, tá bom? Pode ser? Esses meninos aí de dado que estão junto com o Ciro lá em Parobé, tá bom, Parobé? Um abraço pra ti e pra todo mundo que tá junto contigo. Dirceu Pacheco, uma boa tarde pra você. Obrigada pelo carinho. Fala, Beto!
3: Boa tarde. É o Beto de Igrejinha. Eu gostaria de ouvir com Rogério Magrão, O Coração Pirou, Pirou, Pirou.
0: Tá bom, daqui a pouquinho. Elia, boa tarde pra você, minha linda. Obrigada pelo carinho, obrigada aí pela tua participação, como sempre, junto com a nossa Verdinha. A Margarida também tá por aqui. Boa tarde, querida Ritinha. Margarida e Bolói, queremos fazer uma homenagem pra galera da fábrica. Especialmente para o Fábio, uma valsa do JM. Opa, vamos ver aqui o que eu tenho de valsa aqui do JM para colocar para vocês, tá bom, Margarida? Beijo grande para ti, obrigada aí pelo carinho, obrigado pela audiência. A gente vai para um rápido intervalo comercial, mas antes a gente tem as notícias com ele, o Anderson Dilken no Play News.
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5: A semana no Rio Grande do Sul começou com frio intenso e temperaturas negativas e geada, mas termina com calor de até 35 graus e risco de temporais. Amanhã as temperaturas ainda podem chegar a menos 5 graus na serra, mas a partir de quarta o frio perde força e o tempo esquenta. Na sexta, uma frente fria deve provocar chuva forte, com possibilidade de vendavais, granizo e muitos raios. A instabilidade deve continuar durante o fim de semana. A comunidade de Canela poderá participar das audiências públicas que vão discutir a primeira versão do Plano Municipal de Educação 2026 a 2036. Os encontros serão realizados nos dias 25 e 27 de agosto, das 6h30 da tarde às 10 da noite, no campus da UX em Canela. A população poderá apresentar sugestões e apontamentos sobre o planejamento da educação para os próximos 10 anos, antes da elaboração do texto final. Saiba mais em radioverdescamposfm.com, da redação Anderson Dilken.
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0: 4:01.
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2: Todos nós queremos ser livres. Livres para pensar, escolher, acreditar, amar, mudar de opinião e seguir o caminho que acreditamos ser o melhor para nós. Mas existe uma coisa que muitas vezes esquecemos. A liberdade não é somente o direito de fazer as nossas escolhas. É também respeitar o direito do outro de fazer as escolhas dele. Eu posso não concordar, posso pensar diferente. Posso até acreditar que o outro está cometendo um erro. Mas isto não me dá o direito de humilhar, ofender ou tentar destruir quem escolheu diferente de mim. A verdadeira liberdade vem acompanhada de responsabilidade e respeito. Porque quando defendemos a nossa liberdade, precisamos lembrar que o outro também tem a sua.
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10: 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Vamos lá com banda modelo, se não tivesse bloqueado,

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0: Você ouviu aí, banda Mercosul colado em suas mãos na nossa cápsula do tempo. Quem mais tá aqui na verdinha e mandou aquele alô esperto? Deixa eu ver quem foi, onde é que eu parei. Aqui foi. A Noeli, fala Noeli.
1: Oi, Ritinha, tudo bem, minha querida? Todas mais felizes do mundo.
0: Por quê?
1: Acabei de ganhar o edredom do Gelson com esse frio aqui em Canela. Bah, veio na hora certa, meu bem.
0: Coisa boa.
1: Uma música bem bonita pro Gelson, para todos os locutores e os ouvintes da Verdinha. Um beijão, sua Noeli de Canela.
0: Valeu, minha linda! Vai aproveitar bastante, né? Obrigada pelo carinho por participar, né? Todo mundo que participou aí teve a chance de ganhar, mas foi o teu telefone que saiu aqui, tá bom, minha queridona? Onde é que mais? Deixa eu ver. A Margarida tá com a gente, já falei da Margarida. Lourdes, lá de Parobé, o teu áudio não chegou, tá? E não sei o que aconteceu aqui, ele não chegou. Pode mandar outro, tá bom, minha queridona? Tá sempre junto com a gente. Marion, lá em Gravataí, tá sempre junto com a gente também, né, Marion? Tá participando aqui da promoção Deu Bolo e assim vai indo, né? Que coisa boa! Um abraço grande pra você. Também quem tá por aqui, fala aí, menino.
2: Oi, Rita Lee.
0: Oi.
2: Gostaria de ouvir o Baitaca Fundo da Grota, eu, Fernando, aqui de Sapucaia do Sul.
0: Tá bom.
2: Só dá verdinha nossa área aqui.
0: Coisa boa.
2: Baitaca pra nós aí, toca aí pra ver se é bom.
0: É Deus, bom sim.
2: Rita, te amo.
0: Ai, que coisa linda. Um beijo pra você também, obrigada pelo carinho. A Lili também tá por aqui, né? Lili tá participando dos aniversários. A Irani também mandou. Oi, Amanda. Boa tarde, Ritinha. Aqui é Amanda Soares de Canela. Estou ligada na Verdes Campos, junto com a minha avó Marilda. E elas estão trabalhando lá na confecção, junto com o avô João. Toca pra nós aí Cancha Reta, do Grupo Candeeiro. Vai tocar depois das 5, se eu não me engano. Tá, mas tá ali, programadinho pra tocar pra vocês, tá bom? Daqui a um pouco tem mais participações, porque tá na hora do nosso comercial.

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Vamos lá com Rogério Magrão e banda. O coração pirou?

0: foi lindo.
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0: Grupo Candeeiro, canja reta aqui na nossa verdinha. Deixa eu ver quem mais mandou mensagem, mandou aquele alô. Foi o Ciro. Fala, Ciro, queridão.
1: Coloca pra nós aí, o Ciro, hein? Parabéns. Mesa de bar. Ou o Pelegrino do Bailão lá pra Lúcia.
0: Então tá.
1: E a cruzada tomando um gole. O Parabéns já foi pra dentro da garrafa já, o aladinho aí. Não tem aqui, eu não aguento o trago. Tá todo tomando um gole ainda ali, tá? Valeu, obrigado. Nossas amigas também escutem. Ah, tinha uma colega minha que gosta muito do vestido azul. Vai saber se tem vestido azul, né?
0: Abraço, Ciro. Obrigada pelo carinho. Fala, apaixonado.
2: Boa tarde, meu amor. Como é que tu tá? Tudo bem?
0: Tudo.
2: Tudo tranquilo por aqui, trabalhando bastante. Queria oferecer uma música pra ti. Aproveitar o gancho que o Marombé deixou aí. Toca essa da Rita.
0: Tá bom.
2: Cavalo.
0: Tocou.
2: Um abração pro JP lá.
0: Uhum.
2: O Duan Juan.
0: Dom Juan, né? E o JP tá curtindo a gente, né? Ô, Joelzinho! Tudo bem, Ritinha? Tô bem, graças a Deus. Muito cansado. E hoje eu estou só pelas 18 para ir para casa dormir cedo. Então tá bom, Joel. Um abraço grande para você. Obrigada pelo carinho de sempre. A Loiva tá por aqui. Boa tarde, Ritinha. Tudo bem? Eu ofereço a próxima música pro Pedro, pra Zenaide e pra Lisionete. Beijo, meus queridos. Obrigada pelo carinho. Valdecir Moroni pediu aqui a página virada do San Marino para rodar. Valeu, Valdecir. Daqui a pouco na Cápsula do Tempo roda para ti, tá? E vem mais, gente. Daqui a um pouquinho eu conto quem mais está por aqui. Vamos lá com o Tá Sabendo?
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0: Está tramitando na Câmara Municipal de Porto Alegre um projeto de lei complementar que proíbe transmitir, divulgar ou compartilhar por meio de redes sociais, grupos de mensagens instantâneas ou qualquer outro meio eletrônico, práticas de tortura, crueldade ou maus tratos contra animais. A proibição não se aplica para a divulgação de denúncias dessas práticas criminosas. A proposta é de autoria do vereador Jonas Reis. Nos últimos anos, com a digitalização das redes sociais, assistimos a um fenômeno alarmante, a espetacularização da violência contra seres sencientes. Vídeos e imagens de agressões brutais a animais são frequentemente compartilhados na internet, seja com o intuito de chocar, obter engajamento, likes ou visualizações, ou de forma ainda mais grave para celebrar perversamente a violência, informou o vereador. A vedação foca na divulgação com fins de entretenimento, apologia ou engajamento banal e não na atuação de autoridades cidadãos que utilizam as imagens estritamente para identificar os agressores e aplicar a lei, explicou ele. Então tá aí, uma ótima, ótima proposta. Quatro horas e 42 minutos.
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4: Abraço, Miri de Nova Hamburgo. Tchau, tchau. 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

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Simbora com o Eduardo Costa. Tem alguém no seu lugar?

0: Baitaca, do fundo da grota, na nossa cápsula do tempo, para você que está curtindo a Verdinha. Quem mais está com a gente aqui, mandou aquele alô, foi a Lourdes. Agora sim, agora entrou o áudio da Lourdes. Fala aí, Lourdes.
1: Boa tarde, Ritinha. Não sei por que não foi, eu acho que eu saí da escola e esqueci de ligar meus dados.
0: Pode ter sido.
1: Mas eu disse... Eu quero uma música do Calmon, Sol e a Lua.
0: Tá.
1: Ofereço para vocês da rádio, para todos os ouvintes e para mim escutar. Beijos.
0: Beijos, minha linda. Obrigada pelo carinho. Nelson Matana, o Nelson Matana que foi na Zazaleia.
2: Boa tarde, Ritinha. Boa semana para nós, Ritinha. Bom trabalho. Ontem eu fui, tirei um tempinho e fui na festa da Zazaleia dar uma olhada no musical RC. E nos reis dos bairros atuais, Ritinha, é demais. A RC também é muito bom, mas gostei mesmo.
0: Que bom.
2: Os atuais dispensa comentário, né?
0: Ah, com certeza.
2: Aí depois eu fui procurar o pavilhão de vocês, né, que a rádio já tava. Você já tinha ido embora, não pude conversar com ninguém da rádio.
0: Barbaridade.
2: Mas outra oportunidade vai dar certo.
0: Com certeza.
2: Mas escutei a transmissão de vocês, né? Devido ao meu serviço, eu não pude ir no meio da semana.
0: Uhum.
2: Aí ontem de noite que me deu um tempinho. Escutei a programação, vocês transmitindo pela rádio. Deu pra curtir um pouco junto com vocês.
0: Então tá bom.
2: Parabéns pelo trabalho. 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
0: Um abraço grande, Nelson. Pois é, a gente estava por lá, né? Eu não estava ontem, né? Nem sábado, mas o Jefferson, a Gisele, o Alex estavam por lá, né? Foram lá falar com os meninos atuais e logo depois eles tiveram que vir embora. Por isso que tu não encontrou, né, a gente mais lá na nossa cabine, tá bom, meu querido? O Antônio também tá por aqui. Oi, Antônio, lindão. Antônio, eu vou ver se eu acho essa aqui, tá? Não achei aqui ainda, mas vou procurar, vou baixar e vou dar um jeito de colocar aqui, tá bom? Um abraço grande pra você e obrigado pelo carinho de sempre aqui com a nossa Verdinha. Vamos lá que tá na hora dele, o Anderson Dilco, e trazer pra gente as informações direto do Play News.
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4: A Caixa Econômica Federal paga hoje a parcela de agosto do Bolsa Família para beneficiários com NIS de final 5. O programa atende neste mês 19 milhões e 300 mil famílias, com benefício médio de R$ 678,35. O valor mínimo é de R$ 600, com adicionais para crianças, gestantes e mães de bebês de até 6 meses. Os pagamentos são sempre nos últimos 10 dias úteis do mês e podem ser acompanhados pelo aplicativo Caixa Tem. A Receita Federal liberou nesta segunda-feira a consulta ao quarto e último lote de restituição do Imposto de Renda 2026. Ao todo, mais de 521 mil contribuintes vão receber um total de R$ 1,240 bilhões. O pagamento será feito no dia 31 de agosto na conta ou chave Pix informada na declaração. A consulta pode ser realizada pelo site ou aplicativo da Receita Federal na opção Consultar a Restituição. Saiba mais em radioverdescamposfm.com, da redação Anderson Dilkin.
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0: 5:03.
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E a gente segue com eles, atuais, com Thalita e Elisa, Mississippi.

0: 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E os signos chegaram, e você sabe que aqui na Verdinha a gente antecipa pra você. Então eu vou dizer como vai ficar sua terça-feira, dia 25 de agosto. Você quer saber? Então vem aqui que eu vou te contar. Fica ligado na Verdinha. Iniciativa e coragem abre novos caminhos amanhã. No amor, uma conversa sincera fortalece os sentimentos. No trabalho, atitude e determinação trazem bons resultados. Número da sorte é o 9. Estabilidade e organização ajudam a colocar planos em prática. No amor, harmonia e confiança marcam o dia. No trabalho, um esforço antigo começa a ser reconhecido. Número da sorte é o 6. Gêmeos! Novidades movimentam sua rotina e estimulam novas ideias. No amor, leveza e diálogo favorecem os relacionamentos. No trabalho, criatividade será seu principal diferencial. Número da sorte é o 3. Câncer! Sensibilidade ajuda você a tomar decisões importantes. No amor, carinho e compreensão aproximam quem você ama. No trabalho, organização evita atrasos e melhora seu desempenho. Número da sorte é o número 2. Daqui a um pouco tem Leão, Virgem, Libra e Escorpião.
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0: Você ouviu aí o São Marino e a Página Virada na Cápsula do Tempo aqui da Verdinha e do nosso Conexão. Quem mais está por aqui e mandou aqui um oi foi o Pedro, lá de Nova Hartz, né, Pedro? Um abraço grande. Tô aqui escutando, manda uma teu critério. Vai tocar muita música boa ainda até o final do programa, tá bom, Pedro? Terezinha, fala aí, menina.
1: Boa tarde, Ritinha, tudo bem,
0: tudo,
1: querida? Aqui é Terezinha. Quase agora que eu cheguei lá do centro, mas... liguei o rádio já e já preparei um chimarrãozinho para me tomar. Um abraço para vocês.
0: Obrigada.
1: E tenha um ótimo dia.
0: Obrigada.
1: E tenha um ótimo dia, uma ótima noite, uma semana abençoada.
0: Valeu.
1: A gente se fala. Manda

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5: Verdes Campos, a rádio que eu sempre quis, esse é o Conexão e eu tô com você aqui na Verdinha. Como é bom ter você por aqui. Sou a Rita Aline, até às 6, te faço companhia. 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Rainha Musical com Luciano Barbosa. Gosto desse amor.

0: Quem gostou dessa? Quem gostou dessa? Música linda, né?
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2: Vamos lá com mais 4 signos, saber como fica sua terça-feira, 25 de agosto. Aqui na Verdinha, a gente antecipa o horóscopo para você, então presta atenção aí. Confiança e liderança colocam você em destaque. No amor, uma demonstração de afeto pode surpreender positivamente. No trabalho, o reconhecimento pode surgir pelo seu empenho. Número da sorte é o 1. Foco nos detalhes ajuda a resolver uma pendência. No amor, segurança emocional cresce com atitudes verdadeiras. No trabalho, o planejamento será a chave para avançar. Número da sorte é o 5. Libra. Equilíbrio e diplomacia ajudam a superar diferenças. No amor, o romance ganha espaço e boas energias. No trabalho, parcerias podem trazer oportunidades interessantes. Número da sorte é o 7. Escorpião. Intuição forte ajuda você a enxergar além das aparências. No amor, paixão e intensidade movimentam o coração. E no trabalho, confie mais na sua capacidade de decisão. Número da sorte é o 4. Daqui a um pouco tem Sagitário, Capricórnio, Aquário e Peixes.
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1: Sucesso do Calmon, o Sol e a Lua, aqui na Cápsula do Tempo do Conexão. Quem mais está com a gente aqui é a Maria Helena. Fala, minha linda!
2: Oi, minha amiga querida, Maria Helena. Ô, Ritinha, bota uma música pra mim, pra mãe, pra Dona Maria escutar, uma música bem bonita da tua escolha. Um
1: tá
2: beijão.
1: Bom. Beijo pra vocês, meninas. As próximas aí são todas pra vocês, tá bom, meus amores? Um beijo pras meninas Correia, pra Paty também, viu? Fala, Luiz.
3: Ô, Ritinha.
1: Oi.
3: Aqui é o Luiz da Irene,
1: tá
3: desviando
1: bom.
3: Pedágio.
1: Fale.
3: Hoje faz 41 anos que a gente tá junto, casado.
1: Opa.
3: E era colega de colégio. Eu quero a menina da aldeia, é possível?
1: É. Um abraço grande, parabéns, 41 anos de casados, felicidades, que venham mais 41 e assim por diante, né, Luiz? Pra ti e pra Irene, um beijo grande da Ritaline e da equipe aqui da Verdinha pra vocês. Eu vou terminar o programa com ela, tá bom, Luiz? Então fica ligado aí que daqui a um pouco chega a menina da aldeia pra vocês ouvir aí. Vamos lá que tem notícia.
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1: E um piloto de asa delta de 15 anos de experiência e apaixonado pelo esporte, é assim que Adilson Schroeder, de 55 anos, é descrito pela família e pelos amigos. Quando não está praticando voos, ele trabalha produzindo doces e salgados para festas. Considerado um dos pilotos mais experientes do Rio Grande do Sul, Schroeder sofreu um acidente na tarde de domingo no momento do pouso no Morro Ferrabrás, em Sapiranga, na região metropolitana de Porto Alegre. Ele caiu sobre um carro que passava pela rua naquele instante. Apesar de ter começado a voar aos 40 anos, a paixão desse asa delta surgiu ainda na infância, quando se mudou para Sapiranga. Ele encontra-se hospitalizado no Hospital Nossa Senhora das Graças. Ele deu entrada às 20h55 de domingo, realizou exames de imagem e passou por uma cirurgia em decorrência de uma fratura no fêmur. No momento, está em ventilação mecânica, entubado, em coma induzido, disse a Casa de Saúde no final da manhã dessa segunda-feira. Então a gente espera que ele consiga se recuperar logo, porque ele é uma pessoa muito benquista na cidade de Sapiranga. Verdes Campos. 5h41.
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1: 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Vem Nave Som para cantar para vocês.

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1: Então vamos lá com os quatro últimos signos para saber como fica a sua terça-feira, 25 de agosto. Sagitário. Novos horizontes despertam entusiasmo e vontade de crescer. No amor, um momento descontraído aproxima ainda mais o casal. No trabalho, uma oportunidade pode surgir de maneira inesperada. Número da sorte é 8. Capricórnio. Disciplina e responsabilidade favorecem conquistas. No amor, compromisso e estabilidade fortalecem a relação. No trabalho, persistência começa a trazer resultados concretos. Número da sorte é o 10. Aquário. Ideias diferentes podem transformar sua rotina. No amor, liberdade e sinceridade deixam os sentimentos mais leves. No trabalho, inovação será importante para superar desafios. Número da sorte é 11. Peixes. Intuição e sensibilidade orientam boas escolhas. No amor, um gesto carinhoso pode tornar o dia especial. No trabalho, evite distrações e mantenha o foco nas prioridades. Número da sorte é o 12. Os signos voltam amanhã aqui na Verdinha.
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0: Peregrino do Bailão com os guri da Vaneira aqui na nossa Verdes Campos. Elton, Chucky, beijo menino, obrigado pelo carinho. É, tá escutando, às vezes dá tempo de mandar mensagem, às vezes não, né? Tá sempre no trabalho, mas tá sempre ouvindo a nossa Verdinha. Beijo grande pra você, obrigada pelo carinho sempre. O Fernando tá com a gente, fala Fernando.
1: Alô, Ritinha. Aqui é o Fernando de Sapucaia. Eu gostaria de escutar uma música do seu Marina, Enfermeirinha. Oferecendo aqui pro Roberto. Que eu só curtindo a Rádio Verdes Campos aqui.
0: Tá bom, pode deixar.
1: Eu te agradeço.
0: Vai tocar agora no primeiro bloco aqui do Bolicho Verdes Campos na Cápsula do Tempo pra vocês ouvir aí, tá bom, Fernando? E o Dito Sumariva, ó, gente, é o Dito que tá dizendo, não é a Rita, tá? É o Dito Sumariva. Que é para tocar uma valsa em homenagem aos 15 anos do Inter sem taça que completa hoje. E convida todos para dançar a valsa na Praça de Canela. É o Dito Sumariva que tá convidando o pessoal, tá, gente? Não tem nada a ver com isso. Ai, meu Deus do céu. Ô, Dito, só tu, né? Que coisa séria. Gente linda, maravilhosa, obrigada pelo carinho, obrigada pela audiência, para quem ficou comigo nessa tarde de segunda-feira, quem vai continuar aqui também, né? Deixa eu mandar um alô pra Eva, que eu sei que ela deve ter chegado, deve estar escutando já a Verdinha também, né, Eva? Beijo pra ti, pra Raica, essa família maravilhosa de Caxias do Sul. E se você ainda não estiver escutando, né? Vai ter que começar a escutar, gente, que tá todo mundo ouvindo. Tá bom? A última de hoje eu deixo então pro Luiz e pra Irene, que estão completando 41 anos de casado, a menina da aldeia. Um beijo grande, até amanhã. Nós temos um encontro marcado de segunda a sexta, sempre das 2 até as 6, no Conexão Musical, aqui na Verdes Campos. Uma ótima noite, Bolicho Verdes Campos tá vindo aí com ele, o Cícero Bala. Tá bom, gente? Viu que eu disse que a Eva tava ouvindo? Né, Evinha? Beijo, lindona. Vamos lá. Tchau, gente. Fui.
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1: O Superior Tribunal de Justiça decidiu que o SUS só deve custear tratamentos médicos no exterior em situações excepcionais. A decisão foi tomada hoje ao negar o pedido para financiar nos Estados Unidos um transplante intestinal para uma menina de 11 anos. Segundo o STJ, é necessário comprovar que não existe tratamento eficaz no Brasil, além da segurança e da indispensabilidade do procedimento. No caso, existem centros habilitados no país para realizar o transplante. A Prefeitura de Nova Petrópolis oferece um curso gratuito de gerência de loja em parceria com o SENAC. As aulas serão realizadas de 21 a 30 de setembro, às segundas, terças e quartas-feiras, das 7 às 10 da noite, na Escola Municipal Otto Hoffmann. As inscrições vão até 11 de setembro e devem ser feitas presencialmente na Secretaria da Indústria, Comércio, Serviços e Tecnologia. É necessário pelo menos 18 anos e ensino fundamental completo. Saiba mais em radioverdescamposfm.com, da redação Anderson Dilkin.
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1: 18:02.
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1: 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Alô, você, muito boa noite. Estão chegando nessa super segunda-feira, hoje, 24 de agosto de 2026. A partir de agora, eu te faço companhia até as 18 horas do Boliche Verdes Campos. E aí, como é que foi seu fim de semana? Começando bem à noite, para você que está em casa, no trabalho, está no trânsito, levando nossa carona, onde você estiver, é um prazer ter vocês aqui. WhatsApp do sucesso, 54999-270-979, para você interagir, participar, pedir a sua música e, claro, estarei atendendo vocês com muito carinho. Bora lá, então! 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Bora lá, para começar bem, a primeira tem Indústria Musical.

0: De Paulo e Paulino, não brinque com a paixão, são as primeiras aqui no Bolicho agitando a super noite. 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Bora lá com as primeiras, vamos para Três Coroas, fala Wilson.
1: Boa noite, Wilson de Três Coroas. Toca Triste Noite do Monte Azul. Ofereço para a esposa, para todos os ouvintes e para vocês. Forte abraço. Tchau.
0: Valeu, viu? Só abraço para vocês em Três Coroas. A Vanderleia Soares e Gramado, boa noite. Participando já aqui. Valeu, Vanderleia. Um abraço para você e para toda a família. Fernando e Esteio, boa noite. Cícero Bala, escolhe uma bem legal de banda. Estamos matando eu e minha mãe. Mas que tal? Bora lá. Chegando para vocês o Grupo Santo Chão. Ninguém me segura.

0: Monte Azul, triste noite, você conferiu aqui, né? Monte Azul, que você vê animando aquela grande festa lá na Voluntária, igrejinha, um abraço pra toda aquela galera da Voluntária Alta, Voluntária Baixa, e a equipe da Verdes Campos esteve lá ontem, com certeza. Valeu, toda o pessoal da diretoria lá, né? Grande festa, então, da Voluntária ontem, assim como foi um sucesso também, festa das Azaleias em Araricá. Também com presença da equipe da Verdes Campos e também na Bistrotes em Canela. Bora lá então, atendendo as primeiras para você que liga e se liga com a gente, ó, solta o áudio do ouvinte.
1: Alô, Cícero Bala.
0: Opa.
1: É o Fernando Sapucaia. Gostaria de escutar aqui o Barbarella, só uma canção, Cícero. A Verdes Campos aqui agora está 24 horas direto aqui, cara.
0: Mas que tal? Um abraço aos amigos de Sapucaia do Sul, na região metropolitana, Grande Porto Alegre. Daniel, é Peixaria Tropical, já está participando, a palavra-chave aí, né? Quem mais? Ana Maria Balseira, de Igrejinha, participando também. Valeu, Ana. Ótima noite para você. Eu volto já. Os melhores anunciantes estão aqui. Mas antes, tem informações chegando.
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0: A descoberta de petróleo na margem equatorial brasileira pode não ter dimensões semelhantes ao pré-sal, mas apresenta potencial para ser uma área altamente lucrativa para a Petrobras. A avaliação é da presidente da estatal, Magda Chambriard, que destacou a qualidade do óleo encontrado no Poço Pioneiro de Morpol, na bacia de Foz Amazonas, na costa do Amapá.

0: 18:20.
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Simbora lá, chegando Barbarella. Só uma canção, 18h25, o tempo é bom, 5 graus e a temperatura...

0: Banda Universitária Era Não, Larga Eu, você conferiu aqui no Boricho. E aí, como é que tá seu chimarrão da noite, aquele cafezão esperto? Final de contas, começou a semana, hoje é segunda, segundou por aqui. Onde tem um rádio ligado, não existe solidão. Bora lá com participações? Alô, Gerson, ligado com a gente, a Raica Moraes e a Votora Cosca em Caxias do Sul.
1: Oi, opa. Boa noite, Cícero, boa semana pra nós. Coloca uma música aí da tua escolha, tô aqui tomando chimarrãozinho. Ou pode ser Matiano Solito. Boa noite.
0: Boa noite, deixa pra nós. Abraço, Eva. Bom chimarrão pra vocês. Quem mais por aqui participando? João Padilha, Peixaria Tropical. Isso aí, João. Participando já. A Elia Martins por aqui também. Elia Martins, Elia Café em Três Coroas também com a gente ligada. Desde as 6 da manhã até as 9 da noite, todos os dias. Valeu, valeu, Elia. Solta o áudio da Maria Clair de Igrejinha.
2: Boa tarde.
0: Opa.
2: Eu quero participar do sorteio. Sou Maria Clair. Quero participar do sorteio aí.
0: Valeu, Maria Clair. Faltou a palavra-chave, ó. Peixaria Tropical, Maria Clair. Quem mais? O Clóvis Kirch de Parobé por aqui também. Grande Clóvis, ó. Peixaria Tropical. Abraço, Clóvis, participando. Boa semana também. Grande Gilmar da Fonteromate. É a boa erva pro chimarrão de nós matamos aqui com a erva Fonteromate, né, Gilmar?
3: Boa tarde, Cícero.
0: Opa!
3: Gilmar, Fonte do Mate, eu só confio diretamente aqui de Carrará, ao lado de Santo Antônio da Patrulha. Retornando para a Canela, ao sul da Verdes Campos, a rádio que eu sempre quis. Manda aí uma música aí do JM pra nós aí, ouvir aqui na Estrada Grande, Cícero Bala. É nóis, não frouxemos o teto, um abraço.
0: Grande Gilmar da Fonte no Bate, mas que tal? Vindo a gravado, ouvindo a Verdes Campos, sim, bora lá então com o Porca Véia.

0: Musical JM, linda bailarina, você conferiu aqui no Boricho. Simbora lá, vamos em frente até as 21, muita música roda por aqui. Pra você que está curtindo no centrão, no bairro, você lá do campo, lá do interior, sempre bem-vindo com a gente aí. Bora lá, quem está ligado em Novo Hamburgo? Alô, José, um abração lá pro José, pra Rose, ainda o Thiago, a Raquel, a Duda, Yasmin, enfim, todos vocês, o Beto também, né? Deve estar num chimarrão lá espetacular, não, José? O quê? O Beto tá numa caipira, hoje é segunda. Vamos trazer já já o baitaco e o furo da grota lá pro José e a Rose, lá em Novo Hamburgo. Ligados com a gente, uma ótima noite. Quem mais por aqui? A Silvana, boa noite. Cícero, Peixaria Tropical, participando já, que tal? Valeu, Silvana. Palavra-chave, Peixaria Tropical, para vocês participarem aí. Eu volto já, mas antes tem informações chegando.
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0: O Internacional iniciou a preparação para as quartas de final da Copa do Brasil. Dois grenais definem o semifinalista do torneio nacional. O primeiro acontece nesta quinta-feira, dia 27, às 20 horas, no estádio Beira-Rio, em Porto Alegre. O primeiro treinamento na semana ocorreu na manhã desta segunda, hoje, portanto, no CT Parque Gigante. Uma parte do elenco ficou na academia realizando exercícios físicos, enquanto a outra parte foi ao campo para trabalhos com bola.
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0: 18h42.
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0: Muito bem, nós estamos de volta. 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Bem próximo lá, bar e lancheria do Claudião, antigo bar do Afonso, onde o pessoal joga aquela canastra, aquele carteado, toma aquela cervejinha gelada, aquele aperitivo. Só chegar lá e bater aquele papo legal lá com o Claudião e a turma aí, com o Joãozinho também. Valeu! Bora de música, Som do Sul chegando por aqui.

0: É sucesso, você ouve aqui na Verdes Campos. Banda Modelo, Se Não Tivesse Bloqueado. Bora lá, vamos juntos. Eu daqui, vocês aí, até as 21 horas do Bolicho Verdes Campos. São Cícero, com muito prazer, comunicando com você. Atender mais participação em Sandra, Parteron, Porto Alegre. Ligar com a gente. E aí, Cícero Bala, roda uma música bem legal pra minha filha Laura, completando 17 anos hoje. Olha só, parabéns lá pra Laura. Muita paz, saúde e sucesso em Porto Alegre. Ainda quem está de aniversário hoje lá em Imbé, grande Jorge, né? É o Jorge Bittencourt, grande nome do rádio. Ele e o filho Gleidson, essa dupla é forte. Parabéns, Jorge. Tive o prazer de vizinhar lá com o Jorge em Imbé, né? Mas que tal, gente boa, bacana, pessoal bacana demais. Parabéns pro Jorge, muita paz, saúde e sucesso. Recebendo as homenagens, claro, dos netos, familiares, amigos, da esposa, aí do filho Gleidson. Parabéns, Jorge. Muita paz, sucesso pra você sempre aí, meu amigo. Agora que eu em Imbé, vou lá te fazer uma visita aí. Valeu! Quem mais participando? Lairiane Cavalini também já está participando da promoção Peixaria Tropical. Tem que mandar a palavra sempre, ó, Peixaria Tropical. Pronto, mas que tal? Tá lá tomando aquele chimarrão. Hoje é segunda-feira, hein? Hélio Sabonete ligado com a gente aí, mandando pra toda a família Cavalini. Valeu, Lairiane. Quem mais por aqui, ó? Gilmar de Sapiranga também já, Peixaria Tropical, participando, né, Gilmar? Obrigado. Quem mais aqui, ó? Boa noite, eu sou a Marlisa de Fazenda Fiário, gostaria de participar aí da promoção Peixaria Tropical, já participando também. Quem mais? Continuamos em Parobé, Residencial Azaleia. Meu amigo Ciro, solta o áudio do Ciro.
1: Boa noite,
0: Ciro. Boa noite.
1: É o Ciro, é a Peixaria Tropical que vai dar um brinde, é. Vamos ver se ganhamos, é pertinho de casa que é fácil de
0: buscar. O quê?
1: Vão preto, pode até trazer pra nós aí. Bota uma, tem um chimarrão de erva boa. O doce amargo faz bem pra toda a hora do chimarrão aí. Pra toda a galera na escuta aí. Valeu, Gui.
0: Feito. Valeu, valeu, meu amigo Ciro em Parobé. Quem mais? Tomando aquele chimarrão da noite lá em Flor da Serra, Realeza, já em casa descansando, minha irmã Rosane, cunhado Ivaldino, ainda a nona Lúcia, a sobrinha Isadora, o Darcia e Varete. Abração também, pessoal lá do Salão da Andressa, o Paulinho, o Renato, o Chico, a Lourdes, toda aquela turma da Ademir Manfredi. Valeu, Zane. Simbora lá, chegando pra vocês o André Renner. Eu vou pedir aos anjos uma ótima noite.

0: Baitaca e o Fundo da Grota, você conferiu aqui no Boricho Verdes Campos. Que bom, que maravilha ter você em nossa companhia. Vamos juntos até as 9 da noite. Claro, atender participações e o pedido do ouvinte. Vamos mandar aquele abração lá pra Cat, né? A pra Cat e pro Léo, lá em Lajado. Esquecemos deles, né, Zane? Um abraço lá então pra Cat e pro Léo, em Lajado. Também curtindo aqui a Verdes Campos Online. Estão lá batendo aquele papo legal lá com o Ivaldino. É 28 ou é 30 ou o quê? Um abração então pra vocês. Valeu, Cat e Leonardo, em Lajado também, sempre com a gente. Um abração, obrigado pelo carinho da audiência. Ana Paula, Sapucaí do Sul por aqui também. Valeu, Ana. Quem mais? A Noeli de Canela, solta o áudio do ouvinte.
1: Boa noite, Cícero. Boa noite. Tudo bem, Cícero? Por favor, coloque uma música bem bonita com os monarcas tirando o chapéu para Deus e oferece para o Luiz e a Irene, de Três Coroas, que estão completando 42 anos de casado. Que Deus abençoe eles, que continuem muito felizes, tá bom? Que eles recebam a homenagem da Noeli de Canela. Beijo.
0: Valeu, Noeli. Feita a homenagem. Então, parabéns lá pra eles também, né? Quem mais por aqui? O Adão de Igrejinha, pá. É, Peixaria Tropical. Mas que tal? O Adão já está participando. Ótima noite. Vamos lá pra Encruzilhada do Sul. Alô, meu primo Enio. Primavera. Então, não é Primavera. É a Primavera. Então, fala aí, Enio. Opa, ó.
2: Ô, Cícero, manda uma música pro meu pessoal aí, tá? Só não manda o corpo esgolepado, senão o Jair pula em nós, tá?
0: Ô Jair, o Enio mandou dizer que não é ele que ofereceu o corpo esgolepado pra ti. Valeu, Enio, valeu, Vera. E em Cruzilhada do Sul, ali no Kefas e no Hamburgo, abraço lá pro Jair, pro Chiquinho, Tia Lourdes, a Guega, toda essa turma legal, né? Sempre com a gente aqui no Boricho, uma ótima noite pra vocês. Eu volto já, os melhores anunciantes estão aqui.
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0: 19:03.
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0: São Cícero, com muito prazer comunicando com você. Vamos juntos até às 21 horas. Muita música rola por aqui, vem pra cá você também.

Vamos juntos até as 9, então. 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Bora de música. Alô, Jair, essa aqui, ó. O Enio mandou dizer que não é pra ti, ó.

0: Os monarcas tirando o chapéu pra Deus, você conferiu aqui no Morincho, música bonita demais. Bora lá, este é o Morincho Verdes Campos até as 9. E claro, atendendo participações, Sérgio Santa Cruz da Concórdia. Toca Mano Lima na academia, se for atendido. Valeu, Sérgio, já participando com a gente também. Em seguida tem o Mano Lima, Yara Dalcortivo também por aqui. Peixaria Tropical, né? Valeu, Yara, Helena Dalcortivo no Prá, participando com a gente. A Maria de Igrejinha, Peixaria Tropical também. Gostaria de ouvir a música Duas Camisas, oferecendo para todos, Cavalini, para vocês da rádio. Valeu, Maria, o Fábio e toda a turma, a família com a gente. Vamos para São Chico. O Marco Velho solta o áudio no ouvinte.
1: Bueno, meu amigo.
0: Buenas.
1: Cícero. Tomando uma caipirinha, comendo amendoim torrado, rapaz. E escutando essa rádio maravilhosa do teu programa. Sempre, sempre bom. Conforta nós, os ouvintes, né? Músicas boas, entretenimento. Parabéns. Viva a Serra Gaúcha e viva São Chico. Vou ter que pedir Zé Henrique Gabriel, oferecer para todos os ouvintes e os meus amigos aqui de São Chico. Um abraço, meu irmão.
0: Valeu, Marco Velho. Um abraço daqui a pouquinho. Tem Zé Henrique Gabriel. Quem mais? Alô, Leila com a gente também.
2: Boa tarde,
0: boa
2: meu
0: tarde.
2: Amigo Cícero Bala. Leila aqui de Sapiranga. Quero que toque uma música do Sorriso Lindo, uma bem romântica, e eu ofereço ela ao meu esposo Jonas. Se for atendida, ficarei muito feliz. Uma abençoada semana e uma ótima noite pra gente.
0: Valeu, Leila. Valeu, Jonas, em Sapiranga. Claro, já participando também da promoção, né? Viviane Souza por aqui também. Valeu, Viviane. Obrigado pelo carinho. Fala, João da Celulose.
3: Boa noite. Rádio Verdes Campo. Boa noite, Cícero. Gostaria de escutar a música Bugre do Mato, de oferecer para minha esposa Marlene, para o Jefferson e sua família do Palace Hotel, para o Silvio e sua família lá do bairro Canelinha, que estão todos ligaditos nessa rádio maravilhosa, e para todos os outros meus amigos que estão na escuta também. Um grande abraço, e para vocês aí da rádio, é o João da Celulose Canel. Boa semana para nós.
0: Valeu, João. Um abraço, boa semana. Tudo isso e muito mais após o intervalo, mas antes tem informações chegando.
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0: A semana Grenal começou com três dúvidas importantes na escalação do Grêmio para enfrentar o Internacional pelo jogo de ida das quartas de final da Copa do Brasil. O clássico será disputado na quinta-feira às 20 horas no estádio Beira-Rio, em Porto Alegre. Após a derrota por 1-0 para o Bragantino no último domingo pelo Brasileirão, o técnico Luiz Castro terá três treinamentos para definir a equipe. As principais indefinições estão no comando do ataque, defesa e meio campo. Verdes Campos. 19:23.
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0: 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Talvez um dos maiores desafios da convivência seja compreender que não precisamos transformar o outro à nossa imagem. Respeitar a diferença não significa concordar com tudo, significa reconhecer que cada pessoa tem uma história, uma consciência e o direito de fazer suas próprias escolhas. Que possamos aprender a conviver com as diferenças sem transformar aquilo que não entendemos em motivo para rejeitar alguém. Porque o mundo não precisa de pessoas iguais, precisa de pessoas capazes de respeitar umas às outras.
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4: Muito bem, nós estamos de volta para você que está ligado com a gente. Olha só, 4 graus a temperatura, noite fria de segunda-feira para você ligados aqui curtindo o Boricho até as 21 horas. Seja em casa, no trabalho, está no trânsito, levando nós a carona. Para você que está nos bares, lancherias e restaurante, sempre é bom ter vocês aqui. Chegando para vocês, Mano Lima na academia.

0: Sorriso lindo além da vida, você conferiu aqui no Boricho, agitando a Super Noite Legal na segunda-feira. 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Vamos atender participações. Balute, sou Diego de Itaquara. Toca uma música para nós, ausência do Tia Barbaridade, para curtir. Valeu, Diego. Quem mais por aqui participando? Valdecir Borodo por aqui também. Boa noite. Já que pediram aí duas camisas, vamos trazer já para você então. Também já está participando Valdecir Moroni por aqui. Quem mais? O Darcy, solta o áudio do ouvinte.
1: Boa noite, Cícero. Boa noite. Quero pedir uma música minha mulher Jaqueline, meu filho Jonathan, minha filha Fantine, minha cunhada Pamela lá de Gramado, Chico Kessler de Gramado também, para vocês da rádio e para todos os ouvintes, uma música do Porca Véia. Se for atender, muito obrigado.
0: Valeu, valeu. Daqui a pouco tem o Porca Véia Darcy. Quem mais? Sempre com a gente. Solta o áudio.
2: Boa noite, Cícero.
0: Boa noite, Hélio.
2: Aqui é o Hélio da Varza Grande. Eu queria uma música de Chão Batido. Oferecer pro meu amigo Jair Mazurano, meu mano velho. E é o único que eu tenho também, né? E pro Braulino e a esposa dele. Pá, se eu for atendido, muito obrigado, meu amigo.
0: Valeu, Hélio, um abraço. Quem mais por aqui? A Bruna Caxias do Sul, sempre com a gente. Boa noite, Bruna. Já tem uma bem legal de banda. Deixa pra nós. Tudo isso muito mais após o intervalo, rapidinho. Verdes Campos. 19h40.
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0: Sou Cícero, com muito prazer, comunicando com você até as 21 horas. Te faço companhia no Boliche Verdes Campos. Vem pra cá você também. Verdes Campos, em sintonia com você. Simbora, estamos de volta. 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Vamos de música, sucesso não para não. Milionário José Rico, 2 camisas, 19h41, 4 graus é a temperatura. Boa noite.

0: Paulinho Mocelinho e a caminhonete branca, você conferiu aqui no Boliche, agitando a noite legal de segunda-feira, só começando a semana, e que você tenha uma semana abençoada, seja em casa, no trabalho, com a família, com os amigos, onde você estiver. Simbora lá então, aqui as participações não param não, quem mais? Priscila Barão de Cícero Bala, Peixaria Tropical, claro, já está participando do kit aqui, né? Manda a palavra-chave Peixaria Tropical, pronto, daqui a pouco estarei contemplando os ouvintes que estão participando com a gente. Vamos ver quem mais aqui participando, 54999-270-979. Fala, Valdir, Pedrinho, que ninguém, sempre com a gente. Ótima noite aí.
1: Boa noite, meu amigo Cícero. Opa. Bala. Ô, Cícero, eu quero participar do sorteio da Peixaria Tropical, tá? E tá com uma tucalmão aí, tá? Uma boa noite, abraço, meu amigo.
0: Valeu, valeu, Valdir. Já tem musical calmão pra vocês, a igrejinha. Quem mais? Boa noite, Cícero Bala. Peixaria Tropical, escolha no seu gosto de banda, se for possível, São Francisco, tá bom. É a Fernanda de Esteio, valeu, um beijo pra você, Fernanda, pra sua mãe, a Elza aí também, sempre curtindo na região metropolitana, na Grande Porto Alegre. Simbora lá, chegando, musical São Francisco.

0: Paulo Garcia e o Canto Missioneiro, você conferiu aqui o sucesso Bugre do Mato. Simbora lá, pra você que tá ligado com a gente, já vamos entrar na última hora do bolicho, passa rápido, mas claro, vamos atender participações, ó, solta o áudio do ouvinte.
1: Aí Cícero, toca Lembranças dos Serranos, pra nós, Fernando Socrates Sul, Roberto e o Fernando Socrates Sul. Toca os Serranos, lembranças pra nós, hein, um abração, amigo, velho.
0: Valeu, amigos de Sapucaí do Sul, quem mais? Por aqui é Karen, Caxias do Sul, alô, amigos do bairro Nossa Senhora de Lourdes, Peixaria Tropical, participando também, Karen, valeu, peixe pra você também, uma ótima noite. A Miriam, em Novo Hamburgo, vai ouvir Mesa de Bar daqui a pouquinho, valeu, Miriam. Ótima semana pra você também, toda a sua família, obrigado aí por estar participando sempre com a gente. Eu volto já, não saia daí. Pontualmente 20 horas.
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0: Muito bem, nós estamos de volta. Um abraço para vocês que estão ligados com a gente, curtindo aqui a nossa programação, juntos até as 21, já na última hora do oferecimento. 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Bora de música, Tia Barbaridade, Ausência. Ótima noite pra você.

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Musical Calmon, 3 mil vezes Temo. Você conferiu aqui no Boricho, que segue em frente. Bora lá, vamos juntos e, claro, com mais participações. Alô, Yuni, alô, Afonso de Pareci, boa noite. Estão no Chimarrão, mas que tal curtindo aqui a Verdes Campos? Pede aqui o roupão de banho com Teodoro e Sampaio. Então tá certo, ontem conhecemos colegas da rádio aqui, ó, que legal, né? Jefferson e toda a turma aí, que bom. Valeu, valeu, abraço, Yuni, Afonso de Pareci, equipe da Verdes Campos, então, lá na Festa da Voluntária, na Festas Azaleias, em Araricá, na Bistrote, em Canela, foi então. Toda a equipe esparramada sempre nos eventos. Simbora lá, quem mais aqui é a Daniele, boa noite, Cícero, eu estou te ouvindo em Campo Bom. Roda Maregal de Banda, quem mais aqui é a Márcia, ligada com a gente, Três Coroas, Peixaria Tropical, você está participando, valeu, Márcia. Chegando para vocês o Deixão Batido.

0: Brilhação Mineirão, louco, apaixonado, você conferiu aqui no Mauricio Verdes Campos. Que bom ter vocês com a gente, né? Prazer sempre estar em sua companhia nessa noite gelada de segunda-feira. Eu volto já, os melhores anunciantes estão aqui, mas antes tem informações chegando.
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0: Empresas contribuintes do Simples Nacional no Rio Grande do Sul têm divergências entre a receita informada e os valores identificados em documentos fiscais em meios de pagamento eletrônicos que devem regularizar sua situação na segunda etapa do programa Autorregularização, iniciado em julho pela Receita Estadual.
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3: 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Embora lá dando sequência para você, que liga e se liga com a gente, no oferecimento da De Tudo Igrejinha, também da nossa família.

Os Atuais, você conferiu aqui, ó, Mississippi. É Os Atuais, participação especial, então, aí pra você que tá ligado com a gente, de Thalita e Elisa. Simbora lá, pra você que está curtindo, seja em casa, seja no trabalho, é muito bom ter vocês aqui, né? E claro, vamos lá com mais participações, daqui a pouquinho a gente vai contemplar aí o kit completo, então, aí pra você, da Peixaria Tropical. Deseja agradecer a todos que estão participando aí. Daqui a pouquinho, então, antes de encerrar o programa. Bora lá com participações. Andriele, boa noite, Cícero Bala, Peixaria Tropical. Valeu, Andriele, obrigado pelo carinho. Quem mais? Boa noite, eu sou a Marlisa, de Fazenda Fiário. Gostaria de participar da promoção Peixaria Tropical. Valeu, valeu, Marlisa, Fazenda Fiário, ligada com a gente também. Quem mais aqui, ó? Caroline de Esteio, oferecendo para todos os familiares de Esteio, também de Taquara, Caxias do Sul, para os ouvintes, para nós, Avers Campos. Valeu, Caroline. Quem mais aqui, ó? Pâmela por aqui também. Boa noite, Cícero Bala. Estou te ouvindo. Peixaria Tropical. Roda uma legal para nós aqui em Três Coroas. Aos amigos de Sander Três Coroas. Prazer sempre ter vocês aqui. Valeu. Chegando musical, São Francisco.

0: Bruno Marrone, você conferiu aqui no Boris Verdes Campos, para você que está ligado com a gente, obrigado. Vamos fazer o seguinte, ó, no próximo bloco, após o nosso intervalo, a gente vai contemplar então o ganhador da promoção, é o Kit Peixaria Tropical. Agradecer a todos que estão participando, então eu volto já.
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0: 20 para as 9.
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Muito bem, nós estamos de volta. Vamos contemplar agora, vamos ver quem vai levar, ele ou ela. O kit da peixaria tropical, então, para você. Lembrando, quando a gente aí fazer o sorteio aqui, o pessoal da produção vai entrar em contato aí, tá bom, ó? É um tempero, um pacote de chá, um pacote de granola, mais um pacote de açúcar mascavo. Vamos lá, então, vamos ver quem vai levar hoje. Opa, saindo aqui, ó, Clóvis Kirsch de Parobé. No final, 3143. Alô, Clóvis Kirsch, então, foi o ganhador do kit da Tropical Peixaria. O pessoal vai entrar em contato com você aí, tá bom, Clóvis? Pra ver como faz aí pra retirar o kit, tá bom? Aos demais, a gente agradece de coração a todos que participaram. Hoje não ganharam, mas seguidamente tem brinde pra vocês aqui na Verdinha. Sendo assim, fiquem com Deus que eu vou com ele. Me queiram bem, não custa nada. Uma ótima noite de segunda-feira. Eu volto amanhã, das 18 às 21. Fica as últimas. Até lá. Tchau, tchau.

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1: Olá, boa noite.
2: Boa noite para você que nos acompanha em todo o país.
1: Segunda-feira, 24 de agosto de 2026.
2: Vamos aos destaques do dia.
1: Saúde.
2: Meu SUS Digital vai oferecer teleatendimentos a mulheres em situação de violência e mães atípicas. Graziele Bezerra.
3: Cada usuária poderá realizar até 10 sessões. Ao final das sessões, a mulher poderá ser encaminhada para a continuidade do cuidado em um centro de atenção psicossocial.
1: Motoristas já podem consultar em um único lugar as passagens por pedágios eletrônicos e verificar se há tarifas pendentes.
2: Plataforma reúne dados sobre registro, situação da tarifa e canal de pagamento. Luciana Colares de Holanda.
4: O pedágio eletrônico, chamado de Free Flow, permite a passagem de veículos pelos pontos de cobrança sem a necessidade de parada em cancelas ou cabines fiscais.
1: Mobilização por pessoas desaparecidas.
2: Familiares podem doar DNA para auxiliar nas buscas. Pablo Mundim.
5: O DNA do familiar é incluído em bancos de perfis genéticos e pode ser comparado com materiais de pessoas encontradas vivas ou mortas cuja identidade ainda não foi confirmada.
1: Hoje, na apresentação da Voz do Brasil, Luciana Vasconcelos e Luciano Seixas.
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1: Pequenas empresas devem ficar de olho. O número de serviços disponíveis em órgãos do Poder Público Federal deve aumentar. E assim, podem surgir novas oportunidades de negócios.
2: E como funciona? Por meio de plataforma, o órgão público divulga uma necessidade de serviço ou de aquisição de alimentos. E os fornecedores cadastrados podem enviar suas propostas com o preço pelo qual realizariam o trabalho.
1: Quem tem mais informações ao vivo é Gabriela Noronha. Boa noite, Gabriela.
6: Boa noite, Luciano. Boa noite a todos os ouvintes da Voz do Brasil. Boa noite, Luciana. Olha, é isso mesmo. Bancos públicos, Correios e outras entidades federais, como o Fundo Nacional de Desenvolvimento da Educação, o FNDE, vão utilizar a plataforma Contrata Mais Brasil para contratar microempreendedores individuais em serviços de manutenção e pequenos reparos e também outros serviços. Com a assinatura do termo de adesão nesta segunda-feira, as instituições públicas se somam aos demais órgãos federais, como escolas, prefeituras, governos estaduais e também que já utilizam, né, a ferramenta para contratar os serviços. A lista inclui profissionais de diferentes áreas, como explica o ministro do Empreendedorismo, da Microempresa e da Empresa de Pequeno Porte, Paulo Henrique Pereira.
7: É a possibilidade de uma escola